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0: 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Educativa FM, 21 horas e 1 minuto.
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4: E já voltamos, você ouviu os veteranos de Rolling Stones, música Game Shelter. Antes, um veterano também, dos anos 70, Ted Nugent, música Wango Tango. E antes, Guns N' Roses, Night Train. Seguindo com uma outra banda clássica dos anos 70, banda UFO, com a música Only You Can Rock Me. É som na orelha.

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2: E já voltamos aqui, você ouviu Queensrÿche com a música Take Hold of Flame, antes April Wine, Roller e UFO, Only You Can Rock Me. Seguindo com uma outra banda aqui, uma outra banda excelente também dos anos 70, 80 e 90. Pegou todas essas décadas, continuando no sucesso ainda, banda Whitesnake com a música Slide It In, é som na orelha.

0: Educativa FM, 21 horas e 26 minutos.
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2: E já voltamos aqui pela Rádio Educativa, Expresso do Rock, nesse domingão para você aqui na 101.9. Você ouviu Black Sabbath, Neon Knights, antes Def Leppard, música Rock Rock Till You Drop, e antes Whitesnake Slayerin. Seguindo com outra banda setentista, Lynyrd Skynyrd, com o clássico da música Simple Man. Vamos lá, é som na orelha.

0: Educativa FM, 21h43.
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2: Estamos de volta aqui pela Rádio Educativa 101.9 e você ouviu Motley Crue com a música Kickstart My Heart. Antes, The Cult, uma super banda também, excelente, com a música Sweet Soul Sister. E antes, Lynyrd Skynyrd, Simple Man. E vamos lá com as nossas duas últimas aqui do programa, uns clássicos, duas bandas clássicas aqui, ó, Scorpions. Vamos lá, Scorpions começando com a música Tease Me, Please Me, é som na orelha.

E estamos de volta. Você ouviu Quiet Riot, Metal Health e Scorpions, música Tease Me, Please Me. Isso aí, pessoal, estamos aqui encerrando o nosso programa, mais um Expresso do Rock aqui pela Rádio Educativa 101.9 Campinas FM. Lembrando que aqui todo domingo às 20 horas, das 20 horas às 22 horas, estamos com o Expresso do Rock para você curtir o melhor do rock'n'roll. Beleza? Então valeu, um grande abraço para todos, uma ótima semana e é só o Norena.

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6: Boa noite, ouvinte. Eu sou Danilo Fernandes. Este é o Conexão Regional, programa da Rádio Educativa que toca músicas dos compositores, cantores, instrumentistas de Campinas e região. Aqui a gente toca o melhor da produção fonográfica de músicos individuais, de grupos, de bandas e do maior conjunto instrumental da cidade de Campinas, que é a Orquestra Sinfônica Municipal de Campinas. Desde o programa de ontem, nós estamos tocando peças dos LPs e dos CDs que a orquestra gravou de 1978 até 2016, quando fizeram suas últimas gravações, as mais recentes, digamos. 1978, 1982, 84, 85, 86, 87 ainda eram LPs. A partir de 93, a orquestra começou a gravar compact discs, os CDs, que substituíram aí os LPs, e hoje nós já estamos na fase do streaming e das gravações totalmente digitais, já não existe nem mais a mídia física. Mas a gente vai continuar tocando aqui, a partir de 1993, peças do CD, primeiro CD da orquestra, que é o CD Concertos Lix da Cunha, que foi lançado em 1993, que tem a peça Sinfonia em Sol Menor, do compositor Alberto Nepomuceno. Antes de tocar essa peça longa, eu vou falar um pouco sobre a peça e Alberto Nepomuceno. Em agosto de 1897, o Alberto Nepomuceno apresentou em primeira audição no Brasil a Sinfonia em Sol Menor, e também a série brasileira. Essas peças sinalizavam dois aspectos primordiais da sua produção. A admirável feitura artesanal da sinfonia refletia a maestria técnica adquirida pelo compositor em longos anos de aprendizado europeu. E a série, apesar da singeleza de sua orquestração, tornou-se um marco inicial para a orientação nacionalista da música brasileira. Duas décadas depois, os críticos modernistas consagraram Alberto Nepomuceno como um arauto do nacionalismo musical brasileiro. De fato, o compositor foi dos primeiros a empregar sistematicamente elementos do nosso folclore em suas composições, além de empreender uma intensa campanha pelo canto em português, enfrentando a reação violenta de críticos que consideravam nossa língua imprópria para a canção lírica. No contexto da obra de Nepomuceno, esses aspectos nacionalizantes representam apenas uma possibilidade estética entre muitas outras, mesmo porque seus ideais nacionalistas se inspiraram em modelos europeus, na escola russa do Grupo dos Cinco e na música de Grieg, constituindo novidades tão sugestivas e fascinantes quanto o wagnerismo. Nesse CD Concertos Lix da Cunha, da Sinfônica de Campinas, na época ainda o regente era o maestro Benito Juarez, eles gravaram a Sinfonia número 2, de Camargo Guarnieri, também um compositor nacionalista brasileiro, do século XX, e o compositor Alberto Nepomuceno, que nasce lá no século XIX e morre na primeira metade do século XX, é a outra peça, o outro compositor gravado nesse CD. O Alberto Nepomuceno, cearense, passou a infância e adolescência em Fortaleza e Recife. Aos 18 anos, tornou-se o mais jovem diretor de concerto do Clube Carlos Gomes em Pernambuco. Em 1885, fez sua estreia como pianista no Rio de Janeiro e tornou-se professor do instrumento do Clube Beethoven, associação pioneira no incentivo à criação e ao cultivo dos gêneros instrumentais de câmara brasileiro. Em 1888, o Alberto Nepomuceno foi estudar na Europa, em Roma, no Liceu Musical Santa Cecília, estudou piano com Giovanni Sgambati e harmonia com César de Santis, cujo tratado de harmonia ele enviou a Leopoldo Miguês, aqui no Brasil, para ser adotado no recém-fundado Instituto Nacional de Música do Rio de Janeiro. Depois, o Alberto Nepomuceno estudou em Berlim, na Escola Superior de Música, e na capital da Áustria, Viena, estudou alta interpretação pianística e teve como colega sua futura esposa, a pianista norueguesa Valborg Bang, aluna de Edvard Grieg, compositor mais famoso da Noruega, de quem ele ficou amigo, e o Grieg era o representante máximo do nacionalismo romântico nórdico e reavivou os interesses do compositor cearense pelos estudos folclóricos. De volta ao Brasil, Nepomuceno empreendeu uma intensa campanha em favor do emprego do idioma nacional no canto erudito e compôs uma série de canções em parceria com importantes escritores da época, como Coelho Neto, Machado de Assis e Olavo Bilac. Alberto Nepomuceno dedicou-se também ao ensino, foi diretor do Instituto Nacional de Música por duas gestões e entre seus alunos destacam-se Luciano Galé e Oscar Lorenzo Fernandes, do qual vamos tocar também uma peça importante mais adiante no programa de hoje. Na mesma instituição, Alberto Nepomuceno lecionou órgão, instrumento em que se aperfeiçoara com grandes mestres alemães, franceses, austríacos e noruegueses, e com objetivos didáticos, traduziu em 1916 o Tratado de Harmonia de Schönberg. Como maestro da Associação de Concertos Populares, apresentou no Rio de Janeiro, em primeiras audições brasileiras, obras contemporâneas de compositores europeus, como o Prelúdio para a Tarde de um Fauno, de Debussy. Na Europa, realizou concertos de música brasileira. A Sinfonia em Sol Menor, que a gente vai ouvir, de Alberto Nepomuceno, é ao lado da Sinfonia Opus 43 de Henrique Oswald, a única obra do gênero do romantismo brasileiro. Foi composta em Berlim e revela a influência direta de Brahms, principalmente no primeiro movimento, de Wagner e de Tchaikovsky. Essas influências mostram o compositor atento à música dos seus ídolos e sintonizado com sua época. A peça, no entanto, é bastante original e deveria figurar habitualmente entre as obras-primas do sinfonismo romântico, mas é pouco tocada no Brasil. Conceituados compositores e críticos a consideram a sinfonia mais importante escrita por um músico americano no século XIX. Curiosamente, ela é contemporânea à Sinfonia do Novo Mundo, encomendada pelos norte-americanos ao tcheco Antonín Dvořák. O Alberto Nepomuceno faleceu no Rio de Janeiro e poucos dias antes Richard Strauss havia regido no Teatro Municipal o prelúdio de O Garatuja, comédia lírica baseada na obra homônima de José Alencar, a qual Nepomuceno dedicara muitos anos de seu trabalho. Vamos então ouvir a Sinfonia em Sol Menor de Alberto Nepomuceno na interpretação da Orquestra Sinfônica Municipal de Campinas, regida pelo maestro Benito Juarez, gravada no CD Concertos Lix da Cunha, de 1993, essa sinfonia tem quatro movimentos: um alegro com entusiasmo, um andante quase adágio, o presto e com foco, o quarto e último movimento. Vamos ouvir a Sinfonia em Sol Menor de Alberto Nepomuceno e voltamos em seguida.

Nós ouvimos aqui no Conexão Regional a Orquestra Sinfônica Municipal de Campinas, sob a regência do maestro Benito Juarez, interpretando a Sinfonia em Sol Menor do compositor cearense Alberto Nepomuceno. Neste segundo bloco, a gente passa para o segundo CD da Orquestra Sinfônica Municipal de Campinas, que foi gravado em 1998 e que se chama Episódio Sinfônico. Este CD traz peças de Francisco Braga, de Guerra Peixe, de Oscar Lorenzo Fernandes, de Francisco Mignone, de Frutuoso Viana e de Almeida Prado. Então, compositores que vão do século XIX até final do século XX, começo do século XXI, que é o caso do Almeida Prado, que faleceu em 2010. Nós vamos ouvir desse CD o Reisado do Pastoreio, do Oscar Lorenzo Fernandes. Uma peça muito famosa, principalmente por causa do seu último movimento. O Oscar Lorenzo Fernandes nasceu no Rio de Janeiro em 4 de novembro de 1897 e morreu no mesmo Rio de Janeiro em 27 de agosto de 1948. Filho de pais espanhóis, ainda rapaz, começou a tocar nas festas dançantes do Centro Galego e aos 18 anos compôs a ópera Rainha Moura. Em 1917, ingressou no Instituto Nacional de Música, onde iniciou os estudos de teoria, harmonia, contraponto e fuga com os professores Francisco Braga, Henrique Oso e Frederico Nascimento. Em 1923, por ocasião da doença de Frederico Nascimento, assumiu como substituto na cadeira de harmonia, que se tornou permanente 2 anos depois. Compositor brasileiro da fase nacionalista, tem obra relativamente pequena, caracterizada pelo apuro formal. Marcou época o Trio Brasileiro de 1924 para piano, violino e violoncelo. Em 1936, Oscar Lorenzo Fernandes fundou o Conservatório Brasileiro de Música, o qual dirigiu até a sua morte em 1948. A obra do Oscar Lorenzo abrange 3 períodos, de 18 a 22. Observa-se a influência do impressionismo francês, uso da bitonalidade e ausência de temática brasileira. No período de 1922 a 1938, quando ele compôs esta suíte Reisado do Pastoreio, 1930, né, é considerado o ponto alto da sua produção e verifica-se uma forte presença nacionalista com a utilização de temas folclóricos que valorizam a presença das etnias branca, negra e índia na formação do Brasil, assim como a transformação moderna do país. No terceiro período, de 1942 até a sua morte, a obra assume um tom universalista. Oscar Lorenzo Fernandes compôs canções, suítes sinfônicas, balés, peças para piano, música de câmara, concertos e sinfonias. Sua obra vocal está baseada na modinha e na música dos seresteiros, toada para você a sua canção mais conhecida. O seu maior sucesso, no entanto, foi essa peça que nós vamos ouvir agora, interpretada pela Sinfônica de Campinas, o Reisado do Pastoreio, uma suíte em 3 partes, que contém o famoso batuque que encantou Toscanini e Koussevitzky. Nós vamos ouvir então a Orquestra Sinfônica de Campinas interpretando o Reisado do Pastoreio, que tem 3 movimentos. O primeiro é Pastoreio, o segundo é a Toada e o terceiro esse famoso batuque que virou um hit aí, inclusive na internet. Várias orquestras do mundo tocam essa peça, que ela começa, ela vai ficando cada vez mais vibrante, cada vez mais intensa, extremamente rítmica. Vamos ouvir então Reisado do Pastoreio, de Oscar Lorenzo Fernandes, na interpretação da Orquestra Sinfônica Municipal de Campinas, gravado no CD Episódio Sinfônico de 1998, e voltamos em seguida.

Nós ouvimos aqui no Conexão Regional a Orquestra Sinfônica Municipal de Campinas interpretando o Reisado do Pastoreio do compositor brasileiro carioca Oscar Lorenzo Fernandes. Esta gravação é do CD Episódio Sinfônico de 1998, que foi o segundo CD da Orquestra Sinfônica de Campinas. Bom, agora a gente vai dar um salto para 2004. Nesse período, a orquestra trocou de maestro duas vezes. O maestro Benito Juarez deixa a orquestra em 2001 e a orquestra é assumida por Ailton Escobar, grande compositor paulista e regente também excelente, que trabalha com a orquestra em 2001, 2002, dá um up na orquestra, que vinha ali de uma crise muito grande no final do período do maestro Benito Juarez, com brigas entre o maestro e músicos, ameaças de demissões e um público já muito baixo. E aí a orquestra tem um grande up com Ailton Escobar, que melhora em muito a sonoridade da orquestra, consegue fazer uma temporada muito boa em 2001 e 2002. E em 2003, o Ailton sai e assume Cláudio Cruz, Spala na época da OSESP e também regente da Orquestra Sinfônica de Ribeirão Preto. O Cláudio também fez um belíssimo trabalho com a orquestra, conseguiu fazer duas óperas e gravar um CD, que é esse CD que nós vamos ouvir agora, o Campinas de Todos os Sons, de 2004, um CD que foram feitas milhares de cópias. Esse CD a gente encontra muito aqui na cidade, na rádio e na prefeitura. Este CD, o Cláudio gravou alguns prelúdios e aberturas de óperas de Carlos Gomes, que ainda não haviam sido gravados pela orquestra. Gravou o hino de Campinas, o hino ao povo campineiro Progresso, também de Carlos Gomes. E gravou com grupos que existiam aqui na cidade na época, como o Grupo Ânima, como o trio Carcoarco, e também gravou peças do José Eduardo Gramani, um importante compositor, professor de rítmica da Unicamp, que havia falecido alguns anos antes, em 1998. E nós vamos ouvir justamente algumas peças desse CD que cobrem um pouco dessa temática, né? Primeiro a gente vai começar ouvindo o prelúdio da ópera Maria Tudor, que é uma das aberturas de ópera mais bonitas de Carlos Gomes, mais intensas e poderosas, assim. Depois a gente vai ouvir a arieta Mamma Dite, que é uma arieta escrita também por Carlos Gomes, e na interpretação da grande cantora lírica Nisa de Castro Tanque, que nasceu em Limeira, mas morou em Campinas a maior parte da vida. E essa foi uma das últimas gravações da Nisa Tanque, das apresentações da Nisa com a Orquestra Sinfônica de Campinas. Nós vamos ouvir também a música A Lua Girou, que é uma participação do Grupo Ânima, que nasceu na busca de sonoridades não padronizadas e mescla de tradições, e já tinha 12 anos nessa época, em 2004, que vinha desenvolvendo uma linguagem de fusão musical baseada em elementos oriundos da tradição medieval ibérica e das comunidades rurais brasileiras. O grupo era formado na época pelo Dalga Larondo, percussionista, no zarbe, pandeiro, a Isa Taubi na voz, o Luiz Fiamingue nas rabecas, a Patrícia Gatti no cravo, o Ricardo Matsuda na viola brasileira e a Valéria Bitar na flauta doce e flauta indígena. Eles gravaram com a Sinfônica de Campinas nesse CD a música Lua Girou, que é de domínio público. E fechando esse bloco, o trio Carcoarco, que é um trio formado na época pelo Esdras Rodrigues, que era professor de violino da Unicamp na época, tocando violino e rabeca, o Luiz Fiamingue, também nas rabecas, e o Magrão na percussão. O trio Carcoarco explorava a diversidade da música brasileira para cordas, especialmente as rabecas e violinos, e instrumentos de percussão como pandeiros, zabumba, congas e vaso de cerâmica. O trio Carcoarco grava, então, nesse CD, com a Sinfônica de Campinas, o Forró da Ferdinanda, que é uma composição do José Eduardo Gramani, que foi um grande incentivador aí da formação desse trio e das rabecas, né? Um grande estudioso e instrumentista de rabecas, além de professor de rítmica da Unicamp. Infelizmente, José Eduardo Gramani faleceu precocemente, aos 54 anos, em 1998, mas deixou muitas composições que foram gravadas depois e também gravadas ainda na época que ele estava vivo, e uma delas é esse Forró da Ferdinanda, que o trio Carcoarco gravou com a Orquestra Sinfônica Municipal de Campinas neste CD Campinas de Todos os Sons. Vamos ouvir então a Sinfônica de Campinas interpretando desse CD Campinas de Todos os Sons, prelúdio da ópera Maria Tudor, de Carlos Gomes, a Sinfônica de Campinas com a soprano Nisa Tanque, arieta Mamma Dite, de Carlos Gomes,
com o grupo Ânima. A Sinfônica de Campinas gravou A Lua Girou, de domínio público, e com o trio Carcoarco Forró da Ferdinanda, de José Eduardo Gramani. Vamos ouvir essas quatro músicas e voltamos em seguida.

Nós ouvimos aqui no Conexão Regional a Sinfônica Municipal de Campinas e o Trio Carcoarco com Forró da Ferdinanda, de José Eduardo Gramani, o Grupo Ânima com a Sinfônica de Campinas interpretando A Lua Girou, de domínio público, a soprano Nisa Tanque, saudosa cantora Nisa Tanque, com a Sinfônica de Campinas interpretando a arieta Mamma Dite, e a Sinfônica de Campinas interpretando o prelúdio da ópera Maria Tudor, de Antônio Carlos Gomes. Este é o Conexão Regional, programa da Rádio Educativa, que toca os músicos de Campinas e região. E quando se fala na música de Campinas e região, a gente sempre lembra da Sinfônica de Campinas, que é o grupo musical mais importante da história da cidade, que já tem aí seus 95 anos completados em 2024, rumo ao centenário. E a gente está fazendo uma retrospectiva aqui, desde o programa de ontem, sobre as gravações que a Sinfônica de Campinas fez em LPs e CDs entre 1978 e 2016. Agora a gente vai ouvir um CD que foi gravado em 2005 pela Câmara Municipal de Campinas, que patrocinou esse CD, e que tem algumas versões do hino Progresso, que é o hino oficial da cidade de Campinas. O nome do hino é Progresso, Hino Triunfal ao Povo Campineiro. Foi composto por Antônio Carlos Gomes para uma feira tecnológica industrial aqui de Campinas, no final do século XIX, e muitos anos depois foi escolhido para ser o hino de Campinas, já que na época não pediram para o Carlos Gomes escrever um hino para Campinas. Ele tinha escrito um hino para essa feira, um hino muito operístico, como quase tudo que Carlos Gomes compõe, para 8 vozes, com solista, uma soprano solista, que aqui a gravação é com a soprano Nisa Tanque. A gente vai ouvir então essa gravação que foi feita do hino, que já há mais de 20 anos é o hino oficial da cidade de Campinas, por lei municipal. Nós vamos ouvir a versão original com coro e soprano solista, Progresso, Hino Triunfal ao Povo Campineiro, com a soprano Nisa Tanque como solista, e depois a versão apenas instrumental com a Sinfônica de Campinas interpretando Progresso, Hino Triunfal ao Povo Campineiro, essas duas gravações do CD Progresso de 2005 da Sinfônica de Campinas. Vamos ouvi-las e voltamos em seguida.

Nós ouvimos aqui no Conexão Regional a Orquestra Sinfônica Municipal de Campinas interpretando Progresso, Hino Triunfal ao Povo Campineiro, na versão instrumental e na versão original com coro e soprano solista. Neste quinto bloco, a gente segue tocando aqui gravações históricas importantes de LPs e CDs da Orquestra Sinfônica Municipal de Campinas. Agora nós vamos ouvir trechos da Missa de São Sebastião, que foi gravada em 2005 pela Orquestra Sinfônica Municipal de Campinas e coro da Unicamp. Na época ainda não havia a missa completa, ainda não haviam descoberto a missa completa, faltava o credo, mas nós temos aqui o Glória e nós vamos ouvir três partes, né, desse Glória, que foi gravado em 2005, da Missa de São Sebastião, que foi composta em 1854 por Carlos Gomes, ainda bem novinho, aos 18 anos. Nessa interpretação da Missa de São Sebastião, feita pela Orquestra Sinfônica Municipal de Campinas, com o coral da Unicamp e Madrigal de Casson, os solistas foram Nisa de Castro Tanque, soprano, Luciana Bueno, mezzo-soprano, Rubens Medina, tenor, e Manuel Alvarez, barítono. Nós vamos ouvir Kyrie Eleison, Gloria in Excelsis Deo e Laudamos-te. Vamos ouvir essas três e voltamos em seguida.

Nós ouvimos aqui no Conexão Regional a Orquestra Sinfônica Municipal de Campinas e o coro da Unicamp, interpretando trechos da Missa de São Sebastião, de Antônio Carlos Gomes, uma das duas missas que ele escreveu. Essa aqui em homenagem a São Sebastião, nós ouvimos o Laudamus, Til Gloriam in Excelsis Deo e o Kyrie Eleison. Essa missa foi apresentada depois pela Sinfônica de Campinas, muitos anos depois, 18 anos depois, em 2023, em setembro, completa. Ela tem mais ou menos 1h10, foi regida pelo maestro Guilherme Manes, que também fez a revisão toda da segunda parte do Credo, que foi descoberta anos depois, maestro da Orquestra Sinfônica de Sergipe. E você pode encontrar no YouTube a filmagem desse concerto que aconteceu na Catedral de Campinas, esta belíssima missa de São Sebastião de Carlos Gomes, que merecia também ser interpretada aí por outras orquestras e coros do Brasil. Neste sexto bloco, a gente segue ouvindo a Orquestra Sinfônica Municipal de Campinas, agora já as gravações mais recentes. Em 2016, a Sinfônica já era regida pelo maestro Vitor Hugo Toro, que assumiu a orquestra em 2011, como regente titular, diretor artístico. E em 2016, a orquestra gravou dois CDs. Um CD com os concertos cariocas, os três concertos cariocas de Radamés em Atli, que é o compositor mais gravado em Campinas nos últimos 30 anos, e um outro CD com áreas e canções de Carlos Gomes. Do CD dos concertos cariocas, que tem uma história muito interessante, né? Já eram conhecidos o concerto número 1 e o número 2. O número 3 estava inédito, e na década de 1950, o Radamés em Atli, compositor gaúcho, radicado no Rio de Janeiro, formou um quinteto com o baterista Luciano Perrone, o guitarrista Zé Menezes, o baixista Pedro Vidal e o acordeonista Chiquinho. E esse grupo, em certas ocasiões, tocava junto ao piano, no segundo piano, Aida em Atli. Essa formação ficou conhecida como Quinteto Sexteto de Radamés e realizou gravações e apresentações até o início da década de 80. Nessa época, com os músicos, o campineiro Lércio de Freitas no segundo piano e Zeca Assunção no contrabaixo. O Radamés escreveu para esse grupo, nos anos de 70 e 71, o Concerto Carioca número 3. E ele estava inédito, foi descoberto pelo Eduardo Lobo, violonista, professor, que na época fazia doutorado na Unicamp. E aí ele, enfim, fez toda a revisão, fez a tese dele em cima desse concerto número 3, levou ao maestro Vitor Hugo Toro para que a orquestra pudesse interpretá-lo e até gravá-lo. O maestro falou, então vamos gravar os três. O concerto número 3, fica claro, o impulso ritmo, que é próprio dos gêneros musicais que se desenvolveram no Brasil, particularmente no Rio de Janeiro, e utilizado por Radamés sem preconceitos. Então tem, os movimentos são marchas, samba-canção, batucada, né? E esse concerto permaneceu inédito até junho de 2014, quando foi interpretado pelos solistas desse CD, juntamente com a Orquestra Sinfônica Municipal de Campinas, sob regência do maestro Vitor Hugo Toro, concerto número 3. E aí, já que ia gravar o 3, então vamos gravar também o 1 e o 2. A gente vai começar ouvindo, a gente não vai ouvir os 3, porque eles são longos, cada um tem mais de 20 minutos. Nós vamos ouvir o concerto carioca número 2, que é o concerto que vem sendo tocado depois dessa apresentação pela Sinfônica de Campinas outras vezes, com a Orquestra Sinfônica da USP em São Paulo e com a Orquestra Sinfônica de Jerusalém, ambas regidas nesses concertos pela maestrina Lígia Amadio, que foi regente da Sinfônica de Campinas entre 2009 e 2010, porque ela assistiu essa apresentação dos três concertos e gostou mais do concerto número 2. E o concerto número 2, que a gente vai ouvir agora, ele tem o Danilo Penteado no contrabaixo, o Lucas Casácio na bateria e o Hércules Gomes no piano. Os três estudaram aqui na Unicamp. O Hércules Gomes hoje é o mais famoso, um dos pianistas, dos melhores e dos mais famosos pianistas brasileiros, principalmente na área do choro, da música popular, mas também tocou recentemente como solista a Rhapsody in Blue, de Jorge Gershwin, no Rio de Janeiro. E o Hércules está sempre tocando aí pelo Brasil. Danilo Penteado, Lucas Casácio, do grupo 4x0. E o Concerto Carioca número 2 foi escrito em 1964 pelo Radamés em Atli para piano, contrabaixo, bateria e orquestra, dedicado ao Tamba Trio. Sobre o Concerto número 2, Carioca número 2, a gente vê aqui no encarte do CD dizendo que foi dedicado ao Tamba Trio, um dos precursores dos trios instrumentais com formação de piano, contrabaixo e bateria no Brasil, e foi escrito pelo Radamés em Atli a pedido do baterista Elcio Milito, membro fundador do grupo. Radamés utilizou um elemento até então inédito na música de concerto brasileiro, que foi a inserção de um trio solista de estreita ligação com a estética vigente na música popular da década de 60, o samba jazz.
A estrutura rítmica do concerto, especialmente seu terceiro movimento, é muito intensa e Radamés trabalha com isso de maneira contrapontística entre os instrumentos solistas e a orquestra, construindo linhas complementares em alguns momentos e dando grande autonomia e destaque a cada solista em outros. Um aspecto interessante, assim como no Concerto Carioca número 3, é o fato de ser uma das poucas peças do repertório brasileiro que utilizam a bateria como instrumento solista. Embora tenha sido dedicada ao tamba trio, a obra nunca foi tocada pelo grupo, como declarava o próprio Elcio. O tamba acabou não tocando e o Radamés me deu uma bronca porque fui eu que pedi. O concerto que nós vamos ouvir agora, interpretado pela Sinfônica de Campinas e esses solistas, o Hércules Gomes ao piano, Danilo Penteado no contrabaixo e Lucas Casassio na bateria, é dividido em três movimentos: samba, samba-canção e choro. Vamos ouvir então o Concerto Carioca número 2, do compositor gaúcho Radamés Inátaly, na interpretação da Orquestra Sinfônica Municipal de Campinas, regida pelo maestro Vitor Hugo Toro, e voltamos em seguida.

Nós ouvimos aqui no Conexão Regional a Orquestra Sinfônica Municipal de Campinas interpretando o Concerto Carioca número 2 do compositor gaúcho Radamés Inátaly. Agora nós vamos ouvir o Concerto Carioca número 3, esse que eu falei antes, que estava inédito e que foi redescoberto e foi, enfim, toda a partitura de orquestra e tudo foi montado pelo Eduardo Lobo. Na época fazia seu doutorado em música aqui na Unicamp. E aí apresentou, então, e pela primeira vez ele foi gravado, e única, por enquanto, né, neste CD da Sinfônica de Campinas, Concertos Cariocas, de Radamés Inátaly. E o Concerto Carioca número 3 é dividido em 4 movimentos. Uma marcha, samba-canção, um intermezzo em tempo de samba, e termina com uma batucada maravilhosa. Vamos ouvir o Concerto Carioca número 3 do compositor gaúcho Radamés Inátaly na interpretação da Orquestra Sinfônica Municipal de Campinas, regida pelo maestro Vitor Hugo Toro, e voltamos em seguida.

Nós ouvimos aqui no Conexão Regional a Orquestra Sinfônica Municipal de Campinas interpretando o Concerto Carioca número 3 do compositor gaúcho Radamés Inátil, o compositor mais gravado em Campinas nas últimas 3 décadas. Neste 8º e último bloco musical do programa, a gente ouve o CD mais recente da Orquestra Sinfônica Municipal de Campinas, né? Durante o programa de hoje e de ontem, estamos ouvindo aqui as gravações de LPs e CDs da Orquestra Sinfônica Municipal de Campinas, e o CD mais recente se chama Árias e Canções, de Antônio Carlos Gomes. Neste CD, além da Orquestra Sinfônica de Campinas, participam as cantoras líricas sopranos Carla Domingues e Jaiana Paiva. Também o pianista da Sinfônica de Campinas, o Elozande Camondá Pereira, ele toca aqui. Uma parte do CD é feito pela orquestra com as cantoras e outra parte são canções de Carlos Gomes, interpretadas pelas cantoras ao piano, o Elozande Camondá Pereira. A gente vai ouvir então primeiro Gentile di Cuori, que é a área de Ceci do Guarani, do primeiro ato do Guarani, e a interpretação é justamente da cantora Carla Domingues. Depois nós vamos ouvir a Orquestra Sinfônica de Campinas, também com a Carla Domingues, fazendo Mia Pitirella, que é uma área do primeiro ato da ópera Salvator Rosa, de 1874, de Carlos Gomes. E fechando este bloco, a canção mais famosa de Carlos Gomes, que é Quem Sabe, na voz da cantora lírica Jaiana Paiva, acompanhada ao piano pelo pianista da Sinfônica de Campinas, Elozande Camondá Pereira. Vamos ouvir essas 3 e voltamos em seguida para encerrar o programa.

0: Nós ouvimos aqui no Conexão Regional a Orquestra Sinfônica Municipal de Campinas, o pianista Elozane Camondá Pereira e as cantoras Jaiana Paiva e Carla Domingues interpretando Quem Sabe. Essa foi uma interpretação da Jaiana Paiva e do pianista Elozane Camondá Pereira, a canção mais famosa do campineiro Antônio Carlos Gomes. Antes, a Carla Domingues e a Sinfônica de Campinas interpretaram Mia Pitirella, da ópera Salvator Rosa, e Gentili di Cuori, área da ópera Il Guarani. Pois bem, esse foi o Conexão Regional, desde o programa de ontem. Nós fizemos essas duas edições voltadas aí ao grupo musical mais importante de Campinas e suas gravações em LPs e CDs de 1978, o primeiro LP, a 2016, o mais recente CD, com gravações importantes da Sinfônica de Campinas e solistas. Importantíssimo a gente tocar sempre a nossa orquestra aqui e certamente virão gravações novas e nós poderemos tocar aqui no programa. Agora a Sinfônica de Campinas, desde 2022, é regida pelo maestro carioca Carlos Prazeres. Espero que vocês tenham gostado desses dois programas com peças e gravações da Sinfônica de Campinas. Muito obrigado pela audiência. O Conexão Regional volta a partir das 11 da noite. Muito obrigado, até lá.
1: Educativa FM, 1 hora e 58 minutos.

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2: Um dos pontos mais altos dentro do perímetro urbano de Campinas, com 27 metros, a Torre do Castelo propicia uma vista única, os 360 graus da cidade em suas seis amuradas. Ao norte, os bairros do Taquaral, Bonfim e Botafogo, que surgiram seguindo os trilhos das companhias Mogiana e Funilense no final do século XIX. A oeste, as marcas de uma nova cidade que começou a se formar a partir da década de 1940. Ao sul, o centro verticalizado e a leste, os bairros que se formaram no período cafeeiro, entre eles o Cambuí e os hoje distritos de Souzas e Joaquim Egídio. Em dias claros, é possível avistar também as cidades da região, como Valinhos, Hortolândia, Sumaré e Paulínia. A torre foi construída entre o final da década de 1930 e o início da década de 50 pelo urbanista Prestes Maia para ser um reservatório de água. A construção deu muito certo também como mirante paisagístico, inclusive dando novo nome à região que pertencia ao Jardim Chapadão e passou-se a chamar Bairro Castelo. A Praça da Torre foi inspirada na Praça da Concórdia em Paris, recebe o trânsito de seis vias e transformou a região numa das mais charmosas da cidade. Hoje o visitante encontra no interior da torre o Museu da Sanasa, com peças que serviram para abastecer a cidade no século XIX. O espaço passou por reformas em 1972, 91, 98 e 2012 e está tombado pelo Conselho de Defesa do Patrimônio Artístico e Cultural de Campinas, o Condepac. A Torre do Castelo pode ser visitada de terça a sexta, das 10 da manhã às 5 da tarde, e aos sábados e domingos, das 9 às 9 da noite. Escolas e grupos podem agendar visita monitorada pelo telefone 3238-8395. Este foi o Minuto da Memória Campineira, produção e apresentação de Celso Bodstein e realização da Rádio Educativa e Academia Campinense de Letras. 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

0: Um bom dia para você que já está na labuta ou curtindo a calmaria da manhã. Lembrando que estou entrando em um merecido descanso, mas fiquem tranquilos, a viola não vai escalar. Em breve volto para retornar nossas prosas e nossas músicas que aquecem a nossa alma. Até lá, cuidem-se!
1: Educativa FM, 4 horas e 12 minutos.

0: Bom dia, meus queridos ouvintes. A vida é como música. Tem seus tempos de ritmo acelerado e seus momentos de pausa. Estou em um desses momentos de pausa, recarregando as energias. Mas saiba que levo cada um de vocês no pensamento. Logo estarei de volta, com a viola afinada e o coração cheio de histórias. Sigam firmes!
1: Educativa FM, 4 horas e 31 minutos.

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0: Educativa Campinas 101,9. Bom dia! Enquanto aproveito esses dias de descanso, quero agradecer por fazerem parte dessa família. Continue acordando com a gente, com fé no coração e trabalho nas mãos. A viola segue tocando por aqui e eu volto em breve para compartilhar cada nota com vocês. Um abraço sonoro. Bom dia!
1: Educativa FM, 4 horas e 52 minutos.

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0: Bom dia, nós somos a Educativa FM 101,9. Assim como o sol se põe para nascer mais forte, me ausento por alguns dias para voltar com ainda mais inspiração. A música boa não para e nossa prosa continuará logo mais. Enquanto isso, cultivem a paz, reguem a esperança e ouçam a viola que fala direto ao coração. Bom dia.
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0: Bom dia, pessoal. Um só lembrete, estou de férias, mas o coração fica aqui com vocês. Aproveitem cada melodia, cada mensagem. Em breve volto para nosso encontro diário. Contem comigo assim que eu retornar. Força na jornada de hoje. Bom dia.
1: Educativa FM, 5 horas e 31 minutos.

0: Educativa Campinas 101,9, conectada com Campinas e com você. E o Bom Dia Viola está no ar com muita moda boa. Para quem já está no trato da terra ou no corre da cidade, meu abraço sonoro. Estou descansando o corpo, mas a alma segue conectada a cada um de vocês. A viola continua na sintonia e eu volto em breve para dividir o café e a música. Até lá, sigam em frente.
1: Educativa FM, 5 horas e 51 minutos.

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0: Bom dia! Que esta manhã seja abençoada para você e sua família. Estou em um tempo de renovar as energias, mas nossa conexão não se desfaz. A música segue rolando e em breve estarei de volta para prosearmos como sempre. Fiquem com Deus e com o Bom Dia Viola!
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0: Bom dia, meus queridos ouvintes. Nossa roda de viola não para. Eu estou fora por uns dias, mas o som segue firme. E vocês, ouvintes, são os convidados de honra. Guardem as novidades, as histórias do dia a dia, que logo volto para escutar e compartilhar. Juntos, nós continuamos fortes aqui, viu? Bom dia!
1: 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Educativa FM, 6 horas e 33 minutos.

0: Um bom dia especial para quem acompanha a gente com tanto carinho. Vou ficar um tempinho longe do microfone, viu, gente? Mas não do coração de vocês, espero, viu? A viola segue tocando e eu volto com o fôlego renovado. Conte comigo sempre. Bom dia!
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0: Bom dia, meus queridos ouvintes. Vocês sabem que toda pausa é um preparo para um novo começo. Enquanto recarrego as baterias, saibam que levo a força de vocês comigo, viu? A música não para e nossa prosa vai continuar em breve. Até lá, cultivem a fé, a paz e a esperança. Volto em alguns dias. Bom dia!
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5: A Câmara Municipal de Campinas entrou em recesso parlamentar com a suspensão das reuniões ordinárias e das reuniões das comissões permanentes. No entanto, os gabinetes dos vereadores e os setores administrativos continuam funcionando normalmente. O atendimento ao público é realizado de segunda a sexta-feira, das 9 da manhã às 18 horas. O recesso legislativo é previsto na legislação e corresponde ao período em que não são realizadas sessões ordinárias nem reuniões das comissões permanentes. Nesse intervalo, os parlamentares podem dar continuidade ao trabalho nos gabinetes, ao atendimento da população e à elaboração de propostas legislativas. A primeira reunião ordinária após o recesso está marcada para o dia 3 de agosto. Com trabalhos técnicos de Maurício Vicenzi, Bruno Assis, para o Minuto Câmara.
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6: Olá, buenos dias, Campinas! Hoje, segunda-feira, 20 de julho de 2026, está começando mais uma semana e mais um Bom Dia Campinas. Conto com a sua participação pelo 1999-478-0062, 1999-478-0062. Estou muito contento, e você também? É verdade. Porque também hoje é o Dia do Amigo e Internacional da Amizade. Daqui a pouquinho eu vou falar por que essa data foi escolhida. Então você que é meu amigo do rádio, minha amiga do rádio, mande sua participação hoje aqui para comentar de assuntos aleatórios. Mas hoje eu vou falar um pouquinho também do que aconteceu na final da Copa del Mundo FIFA 2026, não teria como não falar, né? Mas é isso, nada de aprofundamentos, nada de análises sobre o jogo, foram coisinhas assim perceptíveis dos bastidores do que rolou ali depois do apito final. Então quer participar comigo? Mande sua mensagem e vamos curtir boa música, que é claro, é a vitrine da Educativa, é a boa música, sempre para você. E já vamos começar com ela, Whitney Houston.

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1: Bom dia para você que já está acordado, já está ligado no Bom Dia Campinas, 7 horas e 21 minutos. Esse dia 20 de julho de 2026 é o Dia do Amigo e Dia Internacional da Amizade. Agora vocês não sabem o que está escrito aqui, eu perguntei para a IA, né? Para a inteligência artificial sobre o Dia do Amigo. A data foi escolhida para homenagear a chegada do homem à Lua em 1969, simbolizando que a união e a amizade podem superar grandes desafios. Aí olha o que a IA me disse. Amizade. A comemoração tem grande força no Brasil e na Argentina, sendo um momento comum para trocar presentes e mensagens de carinho. Será que os brasileiros estão mandando mensagem de carinho hoje para a Argentina? Eu acho que não, viu? Eu acho que não. E olha, o que a televisão não mostrou ontem foi a arrogância também, a soberba dos argentinos, assim como eles fizeram na final da Copa do Mundo aqui no Brasil, em 2014. Eles vão com cara de poucos amigos receber o prêmio, a medalha. Não gostam, né? Tem que ir porque é o protocolo. E ainda que no Brasil, aquele tempo, né, naquela Copa, eles tiraram as medalhas do pescoço. E o que os espanhóis fizeram quando os argentinos foram receber as medalhas ontem? Fizeram um corredor e aplaudiram os jogadores argentinos. Já os argentinos, eles receberam a medalha, foram para frente da torcida deles que estava lá assistindo o jogo e ficaram de costa para os grandes vencedores, mostrando assim uma soberba e uma arrogância, acho que nunca vista em 2026. Então é isso, só para falar um pouquinho de como eles mereceram perder ontem mesmo.

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1: Muito bem, bom dia para você que está acordando agora, que já levantou, está tomando seu café, 7h38, 20 de julho, Dia Nacional do Amigo. Parabéns a todos os meus amigos, um grande beijo a todos eles, viu? Bee Gees, Emotion, Legião Urbana, Angra dos Reis, Stephen Sanchez, Until I Found You e antes The Beatles, Get Back. Olha, ainda falando sobre as cenas bizarras de ontem, que jogo feio, né? Um jogo terrível, mas não só para os insetos, foi para toda a audiência mundial. Terrível, terrível. E ainda por cima, que show foi aquele do intervalo, né? A Madonna, olha, uma coisa tão bizarra aquilo que a Madonna fez ontem. Olha, eu teria vergonha de ter contratado ela para fazer aquilo. Ele entrou, fingiu que cantou, não cantou nada, com uma roupa roxa, parecia envolta de papel celofane. E aquilo lá, gente, não se enganem não, foi gravado dias antes, viu? Que o próprio Ronalducho falou, acho que ontem no Show da Vida, né? Eu não vi, porque eu não fiquei esperando para ver mais porcaria ainda, né? E ele falou que foi no dia da gravação, então aquilo foi gravado. E o resto que foi no palco, como dizia minha avó, foi tudo micagem, tudo dublado, nada foi cantado. O Justin Bieber, é Justin, né, que ele gosta que fala, amadureceu, parece, né? Deixou de ser aquela criança birrenta que faz o que quer também. A Shakira, muito mais do mesmo. Aquele BTS, então, Deus nos acuda. O melhor foi mesmo o final. Ah, e sem contar, o choro do Messi foi de verdade? Será que foi? Porque uma hora dessa, ele deve estar no transatlântico dele. Porque o Messi, ele não tem barco, ele não tem iate. Ele tem transatlântico, bem. Então, você acha que aquele choro lá é verdadeiro? Aquilo lá é lágrima de plástico, é cristal japonês, né? E depois eu vou falar aqui ainda sobre quanto as seleções receberam. E sobre essa música Spanadu Balé, o vocalista da banda, que é o Tony Hadley, estava numa festa privada de casamento, né? Uma festa particular. Do nada ele levantou e começou a cantar a capela essa música. Então isso que é show de verdade.

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1: 7h56, gente, 7h56. Neste momento, 16 graus em Campinas, o sol já está alto aqui no Alto do Castelo. Bom dia para você. Feliz dia do amigo, viu? Olha, a ouvinte Fabiana, ela disse uma verdade aqui, eu tenho que reconhecer. Ela disse o seguinte, que numa final de Copa do Mundo, os únicos ícones do futebol do passado que foram homenageados, digamos assim, foi o Pelé, que apareceu no telão falando love, love, love, e os Ronaldos, né? O Ronalducho e o Ronaldinho Gaúcho. O Ronaldinho Gaúcho também arrumou um tipo de vestimenta, né? Que falariam beca. Ai, falavam assim antigamente, ai, olha a beca do Fábio lá de Souzas, né? Olha a beca que ele tá usando hoje. Então, o Ronaldinho Gaúcho tá usando umas becas, né, extravagantes, não é mesmo? É verdade. E aí é verdade mesmo, eu concordo. Eu só quis me referir, assim, né, quando chama Madonna, quando envolve Madonna ultimamente, é tudo gravado, é isso que eu acho chato, né? Põe o Elton John com um piano lá no meio do gramado que você vai ver o show que ele vai dar, né? Não pô aquele BTS lá, fazendo micareta, micagem, ninguém entendeu nada daquilo, a Shakira só rebolando. Ah, gente, é isso que eu não gosto, viu? Parece que as coisas vão ficando piores. E olha, eu não sei se a audiência que tá comigo agora viu o jogo de sábado, de terceiro lugar, aquilo é que foi um jogo digno de finalíssima, né? 6-4, emocionante, virou 4-0 para a Inglaterra e aí terminou 6-4 para a Inglaterra. Eu até fiquei surpreso porque a Inglaterra parece que resolveu jogar futebol, né? Porque na semifinal não jogou nada. E a França também, sei lá o que aconteceu, mas aquele jogo sim, foi um jogão, valeu a pena ter assistido, viu? Vamos agora, então, acho que para a última música desse bloco, aí roda a vinheta, a gente começa mais uma hora de Bom Dia Campinas até às 9 horas.

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5: A Câmara Municipal de Campinas, por meio do Câmara de Leitura, disponibiliza livros gratuitamente com o objetivo de incentivar o hábito da leitura e a doação de livros. A doação dos livros deve ser feita na Sala Ricardo Boechat, da Diretoria de Comunicação Institucional. Após a doação, os livros ficam disponíveis na estante, localizada na recepção da Câmara Municipal de Campinas, que fica na Avenida da Saudade, número 1004, no bairro Ponte Preta. O Câmara de Leitura proporciona um espaço para a troca e o compartilhamento de história entre os participantes. Todos os livros doados recebem uma etiqueta de identificação, indicando que fazem parte do projeto. Para serem disponibilizadas no Câmara de Leitura, recomenda-se que as obras doadas estejam em bom estado de conservação. A devolução dos livros não é obrigatória. Quem passa pela Câmara pode conferir as obras disponíveis, ler no espaço do Legislativo, levar para casa ou até presentear alguém. A doação é aberta a livros de todos os gêneros. Para participar, basta escolher um livro, levá-lo e aproveitar a leitura. Com trabalhos técnicos de Maurício Vicenzi, Isabela Santos para o Minuto Câmara.
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6: 8:07 no relógio. Olha, estiveram comigo aqui nesta primeira hora o Gilson, a Iracia, a Fabiana, o Aparecido Machado, a Fátima Tonucci, Niveide Bôscolo, o Fábio lá de Souzas, a Dade, o André Luiz, do transporte por aplicativo, Ricardo Black, Maria Osaka, lá de Londrina, o Márcio, a Thelma Nicasso, a Rosimeire, a Solange, o Luiz Fernando, a Maria do Carmo de Lima, o Hamilton, o Cairo, a Ilza Ferreira, Edna Borro. Muito obrigado pelas participações. Vamos com mais músicas. Voltamos já.

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0: Gal Costa, Caminhos do Mar. Bom dia, Campinas, 8h35.
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0: Bom dia, e antes nós ouvimos também o Richard Marx, Hazard, Rod Stewart, também Gilberto Gil, Guilherme Arantes, Roy Orbison, Scott McKenzie, Ivan Lins, Jorge Versilho. É, tudo aqui no Bom Dia Campinas, né? Olha, eu tinha dito que ia falar que os valores que as seleções, todas as 48 seleções participantes da Copa do Mundo receberam milhões. É, aqui o equivalente em reais, tá? Mas foram, eles receberam as verdinhas em dólares. Então, por exemplo, a Espanha, que foi a grande campeã, recebeu 258 milhões de reais. A Argentina, 168. A Inglaterra, 148. A França, 138 milhões. A Noruega e a Bélgica. A Inglaterra, 148. A França, 138 milhões. A Noruega e a Bélgica e Marrocos,

África do Sul, Bósnia e Herzegovina, Argélia e Senegal e também Cabo Verde, 56 milhões de reais. Irã, Coreia do Sul, Turquia, Escócia, Uruguai, Arábia Saudita, Nova Zelândia, Catar, Curaçao, Panamá, Jordânia, Haiti, Uzbequistão, Tunísia e Iraque, 46 milhões de reais. E vejam bem, hein? Receberam essa grana toda e eles já têm milhões e milhões, mas bota milhões de reais nisso. E a gente, né? E eles choram ainda, né, com lágrimas de plástico na Copa, mas eu peço help, help, anybody here for me, help me. Quando eu chego o boleto em casa, eu choro também, viu, gente?

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1: Ela tem 2 quilômetros de extensão, corta o centro da cidade e agrega arte, literatura e religiosidade. Por ela passam mais de 120 mil usuários do transporte público por dia e é cortada por avenidas importantes como Anchieta e Irmã Serafina. Esta é Benjamin Constant, nome indevido ao positivista nascido no Rio de Janeiro em 1836, que participou da Guerra do Paraguai e depois foi um dos principais articuladores do Levante Republicano de 1889, nomeado ministro da Guerra e depois ministro da Instrução Pública no governo provisório. Nesse cargo, instituiu novos parâmetros curriculares para as escolas brasileiras. Já as disposições transitórias da Constituição de 1891 deram a ele a honra de ser considerado o fundador da República Brasileira. É graças a Benjamin também que temos a inscrição da Ordem e Progresso na bandeira brasileira. Mas voltemos à Avenida. Graças à irregularidade de seu traçado, ora estreito, ora largo, foi anteriormente chamada de Rua do Caracol. Apenas em 1956 foi que o prefeito Rui Novaes desapropriou e demoliu prédios antigos e a Benjamin ganhou nova dimensão como parte da modernização do perfil da cidade. Lá estão hoje a Biblioteca Municipal Professor Ernesto Manuel Zinck, o Museu de Arte Contemporânea de Campinas José Pancetti e a pequena e bela Capela da Santa Casa da Misericórdia de Campinas, construída por José Bonifácio de Campos Ferraz, o Barão de Montemor. Este foi o Minuto da Memória Campineira, produção e apresentação de Celso Bodstein e realização da Rádio Educativa e Academia Campinense de Letras. 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

0: E com o Fábio Júnior, caça e caçador, vou encerrando o Bom Dia Campinas desta segunda-feira, 20 de julho de 2026, dia do amigo e dia internacional da amizade. Muito obrigado a todos que mandaram mensagem e participaram do programa neste dia. Lembrando que eu volto amanhã às 7 da manhã e já está chegando aqui meu amigo Jota Silva. Tudo bem, Jota? Bom
1: tudo
0: dia.
1: Tudo bem, bom dia, Paulo. Tudo na paz.
0: Tranquilo.
1: Tranquilo, tranquilo.
0: Muito bem. Gostou do resultado ontem?
1: Gostei. Eu acho que futebol é o seguinte. Eu falei para você que eu ia torcer pela Argentina.
0: Ah,
1: mas
0: falou.
1: Futebol nem sempre é de quem merece. Mas a Espanha ontem mereceu, né?
0: Mereceu.
1: Matou a Argentina.
0: A Argentina não jogou nada, né?
1: Não chutou uma bola gol durante o tempo todo, só no finalzinho da prorrogação.
0: Exatamente. Então,
1: então a Espanha mereceu.
0: Os argentinos não fizeram o que eles fizeram a Copa inteira, não é?
1: Eles sentiram também a preparação física, né? O estado físico acabou matando também um pouco. E tem um detalhe, a Espanha acabou segurando a peça principal da Argentina, que foi o Messi. Não deixaram o Messi jogar.
0: E pronto,
1: acabou.
0: Ainda teve um expulso, né?
1: Ainda teve um expulso na prorrogação.
0: É. Eles são catimbentos, os argentinos.
1: São. Viu? Mas, embora as pessoas... Não, você tem que chegar e ganhar. Mas se disputar uma final, tá bom já. Tomara que o Brasil todo ano disputasse a final, né? Seria maravilhoso, né?
0: Os argentinos não gostaram, eles não gostam, não. Deram as costas para a premiação.
1: Não pode, né? Chegar em segundo lugar é uma benção, pô. Que isso.
0: Mas, enfim, né? O que esperar da seleção argentina também depois desses papelões? No Brasil também eles não gostaram de ter perdido para a Alemanha, você lembra?
1: É verdade.
0: Mas tá bom, gente, então até amanhã e fiquem com o Jota Silva até as 2 horas da tarde. Tchau, tchau.

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5: O vereador Ebert Ganem apresentou 180 proposituras na Câmara Municipal de Campinas durante o primeiro semestre de 2026. No período, foram protocolados 12 projetos de lei, 27 requerimentos, 139 indicações e 2 moções. Entre os destaques da produção legislativa está o projeto de lei que prevê a distribuição de coleiras refletivas para identificação de animais comunitários já castrados. Outro destaque apresentado pelo parlamentar é o projeto Orelha, que institui o Dia Municipal em memória aos animais vítimas de maus tratos, a ser celebrado anualmente em 4 de janeiro. O nome da iniciativa faz referência ao cão comunitário Orelha, caso que ganhou repercussão nacional e se tornou símbolo da luta pela proteção animal. Com trabalhos técnicos de Maurício Vicenzi, Isabela Santos para o Minuto Câmara.
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6: Alô Campinas, bom dia, estamos chegando com Manhã Educativa, 9 horas 4 minutos, eu sou o Jota Silva e com a direção do Marcos Lodi, vamos juntos até as 2 da tarde com muita música e muita informação para você. Campinas vivendo uma segunda-feira ensolarada, 20 graus aqui pelos lados do Castelo neste momento. Hoje a temperatura deve chegar a 27 graus, tá bom? 994-780062 é o WhatsApp da Educativa para você contar pra gente de onde é que você nos ouve, de onde é que você nos acompanha. Estamos transmitindo aqui dos Altos do Castelo, na Avenida Andrade Neves, 2158. 9 horas 5 minutos, até as 2 da tarde. Eu vou com você, vamos juntos? Boa semana para todos nós! E a gente começa com Capital Inicial, depois você tem Ace of Base.

0: Muito bem, 9h18, Educativa sempre, sempre conectada com Campinas. Olha, com Campinas ainda sob efeito do veranico, a segunda-feira está sendo de sol e bastante ensolarada e sem nuvens, né? E de acordo com o Climatempo, o dia deve registrar, como eu já disse aqui na abertura do nosso horário, a máxima de 27. Tivemos uma mínima de madrugada de 14 graus, tá bom? Ainda segundo o Climatempo, as temperaturas seguem subindo a partir de amanhã, quando deve ser observado o aumento de nuvens a partir da tarde. A previsão amanhã é de mínima também 14, mas deve chegar a 28 graus. Na quarta-feira, deve ser registrado o dia mais quente da semana, com mínima de 14 e máxima de 29. A expectativa é de nuvens ao longo do dia com aberturas de sol. Isso na quarta. Agora são 9h19 na Educativa. 994-780062. WhatsApp da 101,9.
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0: Agora você tem, olha só, Billy Idol. Quem mais? Kobe, Calé e Cidade Negra. Bom dia.

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1: O Brasil se tornou o maior produtor mundial de carne bovina em 2025. O país produziu 12.350.000 toneladas de carne, abateu 47.790.000 bovinos e movimentou R$1.159 bilhões. As exportações somaram 3.5 milhões de toneladas de carne bovina para 177 países, com faturamento recorde de US$18 bilhões. Esse desempenho consolidou o Brasil pela primeira vez como o maior produtor mundial de carne bovina e manteve o país na liderança das exportações globais. Entre 1990 e 2025, a produção nacional de carne bovina cresceu 146,6%, ritmo 3,6 vezes superior ao crescimento do rebanho, que avançou 40% no mesmo período. O rebanho brasileiro atingiu 195,5 milhões de cabeças, o maior comercial do mundo, e o país passou a responder por 16% de toda a produção global de carne bovina. As exportações alcançaram um novo recorde em 2025, com crescimento de 20,6% em volume e de 40% em receita na comparação com 2024. A China permaneceu como o principal destino da carne bovina brasileira, seguida por Estados Unidos, Chile, União Europeia e Rússia. A participação das exportações na produção nacional atingiu 36,7%, o maior patamar da série histórica. Da redação da Rádio Educativa, Danilo Fernandes.
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2: 9:32, Educativa Campinas. Vamos juntos até as 14h com música e informação para você. Com a gente, agradecendo aí a audiência da Rosa Silvério, também da Andréia, Reinaldo Oliveira, Ari Luna. Alô, Ari Luna, tudo bem? Então tá bom. E também a Aline Delgado, tá ouvindo a gente em Limeira. Deixa eu ver aqui, é o Zago do Garcia, alô Zago, um abraço para você, Maria Osaka em Londrina, ela e a irmã Carmita, a Wanda, o Rosseto Luiz Fernando, o André Luiz, Gilson Lucchini, todos ouvindo a Educativa Campinas. E um abraço muito especial no dia de hoje para os aniversariantes, o Cláudio Berto, meu amigo lá da padaria Cruzeiro do Sul, lá no Parque Industrial. Alô, Cláudio, parabéns a você, viu? Felicidades. Marilza Vignando também faz aniversário hoje. Parabéns, felicidades. 9:34 na Educativa, sempre, sempre conectada com Campinas. Agora tem...
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2: Agora tem Bear White, depois... B-52s e ainda Alicia Keys. Bom dia!

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3: Olá, eu sou o Leandro Prado, coordenador de Tecnologias e Informações Ambientais de Campinas, e eu vim aqui falar para vocês sobre um portal público com informações ambientais organizadas em mapas interativos e que estão disponíveis no site da Prefeitura de Campinas. A gente está falando do portal Geoambiental. O Geoambiental é uma ferramenta digital que reúne dados sobre as áreas verdes, os recursos hídricos, a vegetação, as unidades de conservação do município. O Geoambiental é uma importante ferramenta que amplia a transparência ambiental e apoia o licenciamento ambiental, o planejamento, né? Ele fortalece as ações sociais, permitindo que os gestores, os conselheiros, os pesquisadores, a população como um todo tem acesso a informações qualificadas sobre o território, sobre o meio ambiente. Ele é uma forma concreta de aproximar a ciência, a gestão pública e a cidadania. Conheça o portal Geoambiental Campinas.sp.gov.br e participe cuidando do meio ambiente, que é o nosso bem maior.
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6: O vereador Gustavo Peta apresentou 215 proposituras na Câmara Municipal de Campinas durante o primeiro semestre de 2026. No período, foram protocolados 6 projetos de lei, 94 requerimentos, 107 indicações e 8 moções. Entre os destaques da produção legislativa está o projeto de lei complementar que institui o programa Proteja Servidora, voltado à concessão de benefícios relacionados à licença e ao abono para servidoras e empregadas públicas da Prefeitura de Campinas em situação de violência doméstica, familiar e contra a mulher. A proposta também prevê medidas para fortalecer a rede de proteção institucional, possibilitando que a servidora ou empregada pública possa ser transferida para um local de trabalho que ofereça maior segurança e estabilidade emocional, especialmente nos casos em que exista medida protetiva contra o agressor. Com trabalhos técnicos de Maurício Vicenzi, Isabela Santos para o Minuto Câmara.
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8: Agora são 10 horas mais 6 minutos na Educativa, sempre, sempre conectada com Campinas. Neuza do Parque São Jorge e a irmã Rosimeire Correia, curtindo a nossa programação lá no Santa Lúcia. Muito bom dia. Vera Herculino, Ana Célia de Aramino, Marcão Serralheiro, Tereza Lodi também está com a gente. Muito obrigado a todos vocês aí pela audiência, tá bom? Um bom dia especial para a Aline Messias, a Josefa Vezenfati, a Maria José, o Aldacil, o rei do rock do Brasil, lá na Vila Nova. Obrigado aí pela audiência, tá bom, gente? 10 horas e 6 minutos, Educativa 101,9.
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1: A cervejaria Eschbe de Amparo conquistou medalha de prata com Eschbe Weiss na Copa Cerveceira Mitad del Mundo, considerada a principal competição de cervejas artesanais do Equador. Fundada em 1993, a Eschbe atuou como uma das pioneiras na produção de cervejas especiais no Brasil. Com mais de 3 décadas de mercado, a marca acumula premiações nacionais e internacionais, consolidando sua presença no setor. A Copa Cerveceira Mitad del Mundo reúne cervejarias de diversos países da América Latina e conta com avaliação de jurados especializados, incluindo profissionais internacionais do segmento cervejeiro. A premiação ocorre tradicionalmente durante o verão equatoriano. Inspirada nas receitas clássicas da Baviera, na Alemanha, a Eschbe Weiss utiliza maltes de trigo e cevada em sua composição. A cerveja não passa por filtragem, característica típica do estilo Weissbier, o que garante aparência turva e presença de leveduras no fundo da garrafa. Da redação da Rádio Educativa, Danilo Fernandes.
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2: Educativa, 10 horas, 32 minutos, bom dia.

0: A Educativa Elton John, 10 horas e 47 minutos, 994780062, o WhatsApp, para você contar para a gente de onde é que você nos ouve, de onde é que você nos acompanha. Agradecemos a audiência da Thelma, da Iraci, também da Yolanda Schaeffer, do Via Norte, Niveide Vado, também com a gente Neuza e também a Rosemeire no Parque São Jorge e a Vera Herculino de Valinhos. 10h47 na Educativa.
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5: O Câmara Educa da Câmara Municipal de Campinas recebeu 602 participantes em 14 visitas durante o primeiro semestre de 2026. O programa, desenvolvido pela Coordenadoria de Relações Públicas e Cerimonial, em parceria com a Escola do Legislativo de Campinas, tem como objetivo aproximar a população do poder legislativo. No total, a ação atendeu 10 escolas e instituições, entre elas o Lar dos Velhinhos. Durante as visitas, os participantes conhecem a estrutura do Poder Legislativo da cidade e acompanham uma programação educativa, com trabalhos técnicos de Maurício Vicenzi, Isabela Santos para o Minuto Câmara.
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1: Durante o espetáculo Ladies of Soul no Ziggedome, em Amsterdã, a cantora Birgit Lewis, ou como diz o holandês Birgit Lewis, interpretou o sucesso Thread Fire de Chaka Khan. Birgit trouxe o seu estilo soul e R&B à performance, preservando a essência original da música, mas com os toques de modernidade, acompanhada por uma banda completa. A apresentação ficou marcada como um momento emocionante, memorável, que conectou gerações. Conexão Sonora apresenta para você agora Bert Lewis, Birgit Lewis e a música Throwing the Fire.
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0: Aí você ouviu a Bergat Leos, a música Turn the Fire. Agora 11 horas e 23 minutos, logo mais às 17h15, mais uma edição do Conexão Sonora.
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0: 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Agora você tem Kid Abelha, depois Ed Sheeran.

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1: A cidade de Medellín, na Colômbia, diminuiu sua temperatura média em 2 graus, plantando milhões de árvores e outras plantas nas ruas, avenidas, parques e margens de rios pela cidade. Em alguns pontos, a redução chegou até 3 graus. O projeto chamado de Corredores Verdes começou em 2016 e é feito pela prefeitura em parceria com organizações locais e a comunidade para combater o aumento das ilhas de calor e da poluição do ar. No total, foram plantadas 880 mil árvores e 2 milhões e meio de plantas menores. O projeto inclui o plantio de árvores, arbustos e vegetação rasteira, além da instalação de jardins verticais e intervenções em telhados e margens de rios. Parte dessas áreas, que antes eram cobertas por concreto e asfalto, foi trocada por solo permeável e vegetação para que pudesse absorver a água da chuva e diminuir o acúmulo do calor. As sombras das árvores também ajudam no controle da temperatura. Os corredores verdes também contribuem com a absorção de poeira e outros poluentes do ar no isolamento sonoro e na captura de gás carbônico e outras partículas suspensas, ajudando na qualidade do ar. Foram instalados mais de 30 corredores, sendo 18 em ruas e avenidas e 12 ao longo dos rios de Medellín. Da redação da Rádio Educativa, Danilo Fernandes.
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Chacacana, a programação da Educativa Campinas, um intervalo e está chegando para você o menu musical.

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3: Oi, eu sou a Mariana, sou coordenadora do Programa de Agricultura Urbana e Periurbana, Campinas Solidária e Sustentável. Estou aqui falando no Minuto Ambiental sobre hortas urbanas. Esses são espaços de cultivo de alimentos dentro da cidade, em bairros, escolas, centros comunitários, unidades de saúde e áreas públicas. E estão ganhando muita relevância porque conectam a alimentação, o meio ambiente, a qualidade de vida. Aqui em Campinas já vemos iniciativas muito importantes, né? Principalmente nas periferias e em equipamentos públicos, mostrando que a cidade tem grande potencial de expansão, desde que haja apoio, né, do poder público e muito da mobilização comunitária. Bom, essas hortas contribuem diretamente para o enfrentamento das mudanças climáticas, ajudando a reduzir as ilhas de calor, melhoram o solo, retém água da chuva, fortalece a resiliência urbana diante de eventos extremos. E na segurança alimentar, elas ainda garantem acesso aos alimentos frescos e saudáveis, reduzem custos desses alimentos, fortalecem a autonomia das famílias e promovem a educação alimentar e nutricional. Além disso, elas geram ainda impactos sociais muito importantes, fortalecem os vínculos comunitários, ampliam o cuidado com o território, transformam a relação das pessoas com o consumo e o meio ambiente. Enfim, as hortas urbanas, elas são sementes de cidades mais justas, saudáveis e sustentáveis.
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6: A Câmara Municipal de Campinas, por meio do Câmara de Leitura, disponibiliza livros gratuitamente com o objetivo de incentivar o hábito da leitura e a doação de livros. A doação dos livros deve ser feita na Sala Ricardo Boechat, da Diretoria de Comunicação Institucional. Após a doação, os livros ficam disponíveis na estante, localizada na recepção da Câmara Municipal de Campinas, que fica na Avenida da Saudade, número 1004, no bairro Ponte Preta. O Câmara de Leitura proporciona um espaço para a troca e o compartilhamento de história entre os participantes. Todos os livros doados recebem uma etiqueta de identificação, indicando que fazem parte do projeto. Para serem disponibilizadas no Câmara de Leitura, recomenda-se que as obras doadas estejam em bom estado de conservação. A devolução dos livros não é obrigatória. Quem passa pela Câmara pode conferir as obras disponíveis, ler no espaço do Legislativo, levar para casa ou até presentear alguém. A doação é aberta a livros de todos os gêneros. Para participar, basta escolher um livro, levá-lo e aproveitar a leitura. Com trabalhos técnicos de Maurício Vicenzi, Isabela Santos para o Minuto Câmara.
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7: Muito bem, são 12 horas mais 8 minutos, o Menu Musical, como disse aí na abertura do programa, embalando o seu horário de almoço até a 1 da tarde, 12 horas, 8 minutos. Uma boa tarde a você, ouvinte educativa.

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1: Menu Musical 12:34, agora tem Jorge Versílio e depois Terry Winter.

Muito bem, 13 horas e 2 minutos, o menu musical fica por aqui, amanhã tem mais. Na sequência, você fica com Tarde Educativa.

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5: O Câmara Educa da Câmara Municipal de Campinas recebeu 602 participantes em 14 visitas durante o primeiro semestre de 2026. O programa, desenvolvido pela Coordenadoria de Relações Públicas e Cerimonial, em parceria com a Escola do Legislativo de Campinas, tem como objetivo aproximar a população do poder legislativo. No total, a ação atendeu 10 escolas e instituições, entre elas o Lar dos Velhinhos. Durante as visitas, os participantes conhecem a estrutura do Poder Legislativo da cidade e acompanham uma programação educativa, com trabalhos técnicos de Maurício Vicenzi, Isabela Santos para o Minuto Câmara.
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6: Agora 13 horas mais 6 minutos, boa tarde, estamos começando Tarde Educativa, com música e informação para você na 101,9.

0: Agora são 13 horas e 20 minutos, você está na Educativa, sempre conectada com Campinas. Maria Barbosa de Tu, ouvindo a gente, Rosa Silvério, Andréia, Reinaldo Oliveira, Ali Luna, Maria Osaka, Wanda, Ari Luna, né? É, a Wanda da Padre Anchieta, Luiz Fernando de Itatibo, André Luiz, Gilson, Tereza Lodi, Marcão Serralheiro, Iraci de Oliveira, Nancy Chelequim, a Thelma, Nivei Divado e também Vera Ercolino, todos curtindo a Educativa, sempre conectada com Campinas.
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0: Concurama na programação da Educativa Campinas, 1:32.
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2: A exposição Ser em Vez de Estar pode ser visitada no MAC, Museu de Arte Contemporânea de Campinas, até o dia 30 de setembro. A mostra marca um novo momento para o museu ao olhar para seu acervo e reunir obras de mais de 30 artistas mulheres que ajudaram a construir a história da instituição. Com curadoria compartilhada entre Evandro Santos e Luísa Testa, a mostra se concentra em produções realizadas entre 1965, ano de fundação do MAC, e o final do século XX. Entre os destaques estão nomes fundamentais da arte moderna e contemporânea brasileira, como Regina Silveira, Maria Auxiliadora, Amélia Toledo, Teresa Nassar, Feige Ostreuer, Mira Schendel, Tomi Otake e Alice Brill. Muitas delas participaram de exposições organizadas pelo MAC e posteriormente incorporaram suas obras ao acervo do museu por meio de doações. A mostra também evidencia a relevância da produção artística local, reunindo artistas como Vera Ferro e Pama Loyola. A exposição também apresenta obras de Maria Helena Mota Paz, integrante do grupo Vanguarda, e de Anésia Pacheco e Chaves, a mais recente a integrar o acervo do MAC. A exposição Ser em Vez de Estar pode ser visitada no MAC de terça a sexta-feira, das 10 da manhã às 6 da tarde, e aos sábados, das 10 da manhã às 4 da tarde. A entrada é de graça e o MAC fica na Avenida Benjamin Constant, número 1633, no centro, ao lado do Paço Municipal. Esse e outros eventos culturais você pode conferir no site campinas.sp.gov.br/eventos. Da redação da Rádio Educativa, Danilo Fernandes.
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0: 13 horas 33 minutos na Educativa Campinas.

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1: Sempre conectada com Campinas, agora 13h47.
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Educativa sempre conectada com Campinas. No finalzinho do meu horário, um abraço para Neuza Bernardi, Chácara do Vovô, Valdecir, o Júlio César Bueno e a Daiane em São Manuel, também ouvindo a gente, a nossa ouvinte Elza Leonel de Almeida, da Vila Boa Vista, a Eliana Xeriquim, Nancy, Eliana Xeriquim e toda a família. Tô indo embora amanhã, 9 da manhã, tudo e volta. Na sequência do Tarde Educativa, tá chegando com vocês, Deco Lopes.

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3: Olá, ouvintes da Rádio Educativa. Eu sou Luiz Fernando Vogel, engenheiro agrônomo da Seclimas, e gostaria de destacar uma iniciativa importante do município de Campinas, que fortalece a agenda ambiental local, que é o Banco de Áreas Verdes, o BAV. Esse instrumento permite o cadastramento de áreas com potencial para compensação ambiental, contribuindo diretamente para ampliação, recuperação e preservação de espaços verdes na cidade. Mais do que um mecanismo técnico, o BAV representa uma estratégia de planejamento urbano sustentável, alinhada com a Agenda 2030, ao promover equilíbrio entre desenvolvimento urbano e conservação ambiental. Ele também incentiva a participação de proprietários e da sociedade civil na construção de uma cidade mais resiliente, com mais áreas verdes, melhor qualidade do ar e bem-estar para a população. Iniciativas como essa mostram que políticas públicas bem estruturadas são fundamentais para transformar desafios ambientais em oportunidades concretas de desenvolvimento sustentável.
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5: O vereador Ebert Ganem apresentou 180 proposituras na Câmara Municipal de Campinas durante o primeiro semestre de 2026. No período, foram protocolados 12 projetos de lei, 27 requerimentos, 139 indicações e 2 moções. Entre os destaques da produção legislativa está o projeto de lei que prevê a distribuição de coleiras refletivas para identificação de animais comunitários já castrados. Outro destaque apresentado pelo parlamentar é o projeto Orelha, que institui o Dia Municipal em memória aos animais vítimas de maus tratos, a ser celebrado anualmente em 4 de janeiro. O nome da iniciativa faz referência ao cão comunitário Orelha, caso que ganhou repercussão nacional e se tornou símbolo da luta pela proteção animal. Com trabalhos técnicos de Maurício Vicenzi, Isabela Santos para o Minuto Câmara.
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6: 2:04. Boa tarde para você, sintonizado na programação da Educativa FM 101,9, conectada com Campinas. Na sua companhia, Deco Lopes, seguimos juntos até às 19h, trazendo para você as melhores músicas aqui na melhor programação. E claro, contando sempre com o carinho da sua audiência, sua participação, o nosso WhatsApp para você participar, 994-780062. Educativa FM, localizada na Avenida Andrade Neves, 2158, aqui no Castelo. Para mais informações do que rola na programação, acesse o nosso site educativa.campinas.sp.gov.br. Vamos de música, começando muito bem a minha participação com esse clássico dos anos 80. Brain Free, You Belong to the City. Tema do filme Miami Vice. Bons tempos, hein? 2:05.

0: Educativa FM 101,9, conectada com Campinas, Biquíni Cavadão, Vento, Ventania. E antes, Cyndi Lauper, Money Changes Everything. Agora são 2 horas e 20 minutos em Campinas. Boa tarde para você. Continue participando, deixando aqui a sua mensagem, 994-780062.
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0: Seguimos agora ao som, é o clássico da banda Imagination. E olha só, um nome bem sugestivo da música, hein? Flashback, o que você mais ouve aqui na programação da Educativa. 2h21.

0: Emma Burton aqui na programação Boa Educativa, What a Take You So Long. Ouvimos as Earth Babies com a música Good Times. 2:30 em Campinas, chegando informação para você. Já voltamos com mais músicas.
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2: Microplásticos foram achados em 92% dos animais que vivem em fontes hidrotermais a mais de 2 mil metros de profundidade no fundo do oceano, segundo estudo publicado na revista Water Research. Em média, foram encontradas 3,42 partículas de microplástico por animal. O material mais comum foi o poliestireno, um tipo de plástico usado em embalagens e copos descartáveis. Os pesquisadores analisaram caracóis e mexilhões que vivem nesses ambientes. Os resultados mostraram que a forma como esses animais se alimentam afeta onde os microplásticos ficam acumulados no corpo. Nos caracóis, que se alimentam de camadas de micro-organismos que crescem sobre o fundo do oceano, as partículas se concentram nos órgãos responsáveis pela digestão. Já nos mexilhões, que retiram o alimento ao filtrar a água do mar, os microplásticos foram encontrados em diferentes partes do corpo, incluindo os músculos. Da redação da Rádio Educativa, Danilo Fernandes.
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0: Agora são 2:31 em Campinas. Seguimos ao som de Delegation, You and Dine.

0: Educativa FM 101,9 conectada com Campinas. 5. When the lights go out. Ouvimos também Engenheiros do Havaí, Segurança. E Diana King, a Say a Little Prayer. 3 horas em Campinas, boa tarde para você. Um breve intervalo, já voltamos com mais músicas.
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5: A Câmara Municipal de Campinas recebeu o certificado de selo ouro por manter seu nível de transparência pública acima dos 90% durante o exercício do ano de 2025. A conquista do selo ouro foi referendada pela Associação dos Membros dos Tribunais de Contas do Brasil, dentro do Programa Nacional de Transparência Pública. Foram avaliados mais de 10 mil portais de órgãos públicos de todas as esferas de governo dos poderes, executivo, legislativo, judiciário e defensorias públicas, além de tribunais de contas, consórcios públicos e estatais dependentes e independentes. No ciclo avaliado, Campinas foi destaque entre as 10 maiores cidades do estado de São Paulo, com mais de 500 mil habitantes, além da Assembleia Legislativa. Com trabalhos técnicos de Maurício Vicenzi, Bruno Assis, para o Minuto Câmara.
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6: 3:05. Boa tarde para você, sintonizado na programação da Educativa FM 101,9, conectada com Campinas. Na sua companhia, Deco Lopes, seguimos juntos até às 7 horas da noite. Seguimos aqui com as melhores músicas. Continue participando com a gente, 994-7800-62 ao nosso WhatsApp. E muito, muito obrigado pelo carinho da sua audiência. Obrigado aqui pelas mensagens recebidas. Curtindo demais a programação, participe aqui com a gente pelo nosso WhatsApp, ok? 994-7800-62. Vamos de música, chegando mais um sucesso para você com Go Go Dolls, Iris.

0: Educativa FM 101,9. Tá aí pra você o som de Léo Jaime, Uma Mensagem de Amor. Ouvimos também Rat Chocolate com A Story With A Kiss. Três horas e 23 minutos. Aliás, um clássico do Hot Chocolate, né? Faz tempo que eu não ouvi essa música na programação. Sensacional. Continue participando. 994780062 ao nosso WhatsApp.
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0: E agora chegamos com o Camaleão David Bowie. Grande sucesso para você com This Is Not America.

0: Mais um grande sucesso para você, Ice House Crazy, aqui na programação educativa. Ouvimos antes David Bowie, This Is Not America. Chegando informação para você, já voltamos com mais músicas. 3h32.
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2: Os atendimentos clínicos por pneumonia registraram um aumento de 54,27% na região do Departamento Regional de Saúde 7, que abrange Campinas e outros 41 municípios. O crescimento é resultado do comparativo entre os dois primeiros bimestres deste ano, com 1.920 procedimentos registrados entre janeiro e fevereiro de 2026, contra 2.962 contabilizados entre março e abril. Este é o terceiro ano consecutivo com uma crescente significativa de casos de pneumonia no estado e na região. Para especialistas, o crescimento é consequência da baixa adesão a vacinas, como as que combatem a influenza e a Covid-19. A região do DRS-7 registrou um aumento de 52,9% nos procedimentos clínicos ambulatoriais por pneumonia, com 9.052 casos a mais em 2025 no comparativo com 2024. A crescente de atendimentos em decorrência da doença se estende ao estado, que contabilizou o aumento de 60,4% no comparativo entre os bimestres iniciados em janeiro e março deste ano. Na análise anual, o estado registrou um aumento de 43,15%, com 57.324 casos a mais da doença no comparativo entre o ano passado e o anterior. Da redação da Rádio Educativa, Danilo Fernandes.
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0: 3 horas e 33 minutos em Campinas. Mais um grande sucesso para você com Information Society. Running.

Mais um grande sucesso para você na programação Bahia Educativa, na voz do saudoso George Michael, to funk. Ouvimos também Culture Club, Made Me Blind. E a banda Earth, Wind & Fire com Fantasy. Pontualmente, 4 horas em Campinas, uma ótima tarde para você. Breve intervalo, já voltamos com mais músicas. Até já.

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4: O vereador Gustavo Peta apresentou 215 proposituras na Câmara Municipal de Campinas durante o primeiro semestre de 2026. No período, foram protocolados 6 projetos de lei, 94 requerimentos, 107 indicações e 8 moções. Entre os destaques da produção legislativa está o projeto de lei complementar que institui o programa Proteja Servidora, voltado à concessão de benefícios relacionados à licença e ao abono para servidoras e empregadas públicas da Prefeitura de Campinas em situação de violência doméstica, familiar e contra a mulher. A proposta também prevê medidas para fortalecer a rede de proteção institucional, possibilitando que a servidora ou empregada pública possa ser transferida para um local de trabalho que ofereça maior segurança e estabilidade emocional, especialmente nos casos em que exista medida protetiva contra o agressor. Com trabalhos técnicos de Maurício Vicenzi, Isabela Santos, para o Minuto Câmara.
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5: Agora são 4 horas e 4 minutos. Boa tarde para você, sintonizado na programação da Educativa FM 101,9, conectada com Campinas. Na sua companhia, Deco Lopes, vamos juntos até às 7 horas da noite, trazendo para você sempre as melhores músicas aqui na melhor programação. E claro, você participando com a gente, nosso WhatsApp 994780062. Fique à vontade para você participar, deixando aqui a sua mensagem. Educativa FM, localizada na Avenida Andrade Neves 2158, aqui no Castelo. E para mais informações é só você acessar o nosso site educativa.campinas.sp.gov.br. Vamos de música, chegando para você, Coldplay, Something Just Like This.

Educativa FM 101,9 conectada com Campinas. Change com Change of Hearts. Ouvimos também Black Eyed Peas, Where is the Love? 4 horas e 32 minutos em Campinas, chegando informação para você. Daqui a pouco voltamos com mais músicas. Até já.

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1: Doença transmitida por carrapatos, a febre maculosa provocou 17 mortes distribuídas por pelo menos 5 regiões de São Paulo nos 7 primeiros meses deste ano. É o que aponta o levantamento da Secretaria de Estado da Saúde. Os óbitos ocorreram nas regiões da Vigilância Epidemiológica de Piracicaba, Sorocaba e Campinas, com 3 registros cada. Santo André com 1 e São José dos Campos também com 1. No restante dos casos, os locais prováveis de descrição e investigação. A vítima mais recente é o engenheiro civil Rubens Alain Bizarro, de 37 anos, de Americana, que morreu no dia 30 de junho. O número total de mortes em São Paulo, embora menor do que em 2025, quando foram 44 o ano inteiro no estado, de um total de 61 casos, preocupa dada a letalidade da doença. Segundo a Secretaria da Saúde Estadual, oficialmente foram contabilizados neste ano 18 casos, dos quais 17 resultaram em mortes. Entre os anos de 2020 e 2025, o estado de São Paulo registrou 489 casos de febre maculosa e 244 óbitos. Da redação da Rádio Educativa, Danilo Fernandes.
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2: Agora são 4 horas e 33 minutos. Billy Ray Cyrus. Heartbreak in My Heart.

0: Educativa FM 101,9, conectada com Campinas, Adele com Set Fire to the Rain. Ouvimos antes Bonnie M, Rivers of Babylon. 5 horas, 1 minuto em Campinas, um breve intervalo. Já voltamos com mais músicas para você, até já.
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6: A Prefeitura de Campinas sancionou a lei de autoria do vereador Luiz Ossini, que institui a Semana de Conscientização sobre o Transtorno do Desenvolvimento da Linguagem, o TDL, no calendário oficial do município. A campanha será realizada anualmente na semana da terceira sexta-feira de outubro. A nova lei tem como objetivos informar e sensibilizar a população sobre o TDL, divulgar a importância do diagnóstico precoce, do tratamento adequado e estimular políticas públicas de inclusão para pessoas com TDL em diferentes ambientes sociais. O TDL é um transtorno do neurodesenvolvimento caracterizado por dificuldades significativas e persistentes para aprender, compreender e ou usar a linguagem que prejudicam a comunicação e a aprendizagem no dia a dia. E não são causadas por outras condições, como perda auditiva, deficiência intelectual, TEA, entre outras. Essas dificuldades podem atingir a fala, a compreensão, o vocabulário, a gramática e também a leitura e escrita, e costumam persistir em idade escolar e além. Com trabalhos técnicos de Maurício Vicenzi, Isabela Santos para o Minuto Câmara.
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0: 5 horas e 5 minutos. Boa tarde para você, sintonizado na programação da Educativa FM 101,9, conectada com Campinas. Na sua companhia, Deco Lopes, vamos juntos até às 7 horas da noite. Seguimos sempre com as melhores músicas para você. Continue participando com a gente, o nosso WhatsApp 994780062. Lembrando você que logo mais às 6 horas, mais uma edição do programa Fim de Tarde, com aquela seleção de músicas especiais para você terminar muito bem o seu dia aqui na Educativa. Seguimos agora com mais um grande sucesso para você, um pouquinho mais atual aí dos anos 2000. Camila Cabello, Havana.

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1: Mais um grande sucesso para você aqui na programação da Educativa. Essa versão exclusiva, hein? Uma levada Soul Music com Deja Van, Te Devoro. Abrindo esse bloco, Camila Cabello com Havana.
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1: 5 horas e 15 minutos em Campinas, chegando mais uma edição do Conexão Sonora.
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1: No ano de 2017, durante o espetáculo Ladies of Soul em Amsterdã, a cantora e pianista americana Oleta Adams apresentou uma emocionante versão da música Don't Let the Sun Go Down Me. A apresentação é lembrada pela combinação entre a voz potente da cantora e sua habilidade no piano, mesclando elementos do R&B e também da soul music ao lado de uma orquestra. Você confere agora aqui no Conexão Sonora, Oleta Adams, interpretando Don't Let the Sun Go Down Me.

0: Sensacional, tá aí pra você a voz lindíssima de Violetta Adams. Don't Let the Sun Go Down Me. Ela que se apresentou no Ladies of Soul no ano de 2017. E você conferiu aqui no Conexão Sonora. Olha só, uma curiosidade muito, muito bacana. Essa famosa música Don't Let the Sun Go Down Me, ela foi originalmente lançada em 1974 por Elton John. No entanto, a versão que alcançou o primeiro lugar nas paradas mundiais na década de 90 foi o dueto com George Michael, lançado no final de 1991, e agora esta interpretação maravilhosa de Violetta Adams. Conexão Sonora volta amanhã em mais duas edições para você aqui na programação da Educativa. São 5 horas e 22 minutos em Campinas.
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0: Reggae music de muita qualidade para você aqui na programação ao som de Bob Marley. Is This Love?

0: De volta aos anos 80 em grande estilo para você aqui na programação da Educativa BB&Q Band. On the Beat. Essa banda foi formada no Bronx, no Brooklyn, também no Queens. E tá aí o grande sucesso da banda On the Beat, você conferiu aqui na programação da Educativa. Ouvimos antes Backstreet Boys com Everybody. Carly Simon, Just Like You Do. 5:38 em Campinas. Boa tarde para você. Daqui a pouquinho tem um programa fim de tarde. Aquelas músicas especiais para você terminar muito bem o seu dia.
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Ed Mota, vamos dançar aqui na programação Baia Educativa. E ouvimos antes ABBA com Gimme, Gimme, Gimme. 5h59 em Campinas. Um breve intervalo, já voltamos com mais uma edição do programa Fim de Tarde. Até já. 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
3: Eu sou o Sidney Furtado, diretor da Defesa Civil de Campinas. Estou aqui para compartilhar uma informação importante para os ouvintes da Rádio Educativa. Tivemos um avanço tecnológico muito importante, que é o reforço na segurança e eficiência com as nossas ações com o robô quadrúpede chamado Guardião. Esse equipamento é de última geração, chega para apoiar as nossas ações nas equipes em situação de risco, permitindo, por exemplo, uma vistoria prévia em áreas instáveis sem expor diretamente um agente de defesa civil. As câmeras são de alta resolução, sensores modernos e inteligentes. E também pode ser utilizada a inteligência artificial, que vai auxiliar muito as equipes. É mais um passo para Campinas no fortalecimento da proteção e da defesa civil, sempre priorizando a vida.
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6: A Câmara Municipal de Campinas recebe a exposição Memórias Esculpidas, a arte no cemitério da saudade. Uma mostra fotográfica que revela o valor artístico, histórico e cultural do cemitério da saudade, um dos espaços considerados mais emblemáticos da cidade. O projeto, que contempla o lançamento de um e-book, ficará na Galeria do Legislativo até o dia 14 de agosto. Com trabalhos técnicos de Maurício Vicenzi, Isabela Santos para o Minuto Câmara.
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7: 6:04, sejam bem-vindos a mais uma edição do programa Fim de Tarde. Trazendo para você uma hora com uma seleção de músicas especiais para você terminar muito bem o seu dia. Na sua companhia, Deco Lopes, à sua disposição, nosso WhatsApp 994780062. Fique à vontade para você participar. Abrimos o programa de hoje com Alusa em Filosofia, a música So Far Away. 6:05 em Campinas.

As melhores músicas para você na programação Bahia Educativa, George Michael, Move It On. Waves on Waves, Come Back to Tears for Fears. 6:20 em Campinas. Sejam bem-vindos à nossa programação. Vamos juntos até às 7:00. To Red Soul, A Live Too Far Away.

Educativa FM 101,9, conectada com Campinas, Celine Dion. A New Day Has Come. Ouvimos antes dela com Supergirl. 6 horas e 32 minutos em Campinas. Sejam sempre bem-vindos.

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1: A Câmara Municipal de Campinas entrou em recesso parlamentar com a suspensão das reuniões ordinárias e das reuniões das comissões permanentes. No entanto, os gabinetes dos vereadores e os setores administrativos continuam funcionando normalmente. O atendimento ao público é realizado de segunda a sexta-feira, das 9 da manhã às 18 horas. O recesso legislativo é previsto na legislação e corresponde ao período em que não são realizadas sessões ordinárias nem reuniões das comissões permanentes. Nesse intervalo, os parlamentares podem dar continuidade ao trabalho nos gabinetes, ao atendimento da população e à elaboração de propostas legislativas. A primeira reunião ordinária após o recesso está marcada para o dia 3 de agosto. Com trabalhos técnicos de Maurício Vicenzi, Bruno Assis, para o Minuto Câmara.
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2: 101,9. 6 horas e 58 minutos em Campinas. Eu, Deco Lopes, vou ficando por aqui. Mais uma vez, obrigado pelo carinho da sua audiência. Estou de volta amanhã, a partir das 2 horas da tarde. Lembrando você que logo mais às 8 horas da noite, mais uma edição do programa Love Songs, não vá perder. Tchau, tchau, até amanhã.

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1: Olá, uma boa noite.
2: Boa noite para você que nos acompanha em todo o país.
1: Segunda-feira, 20 de julho de 2026.
2: Vamos aos destaques da Voz do Brasil.
1: Agora é lei. Brasil conta com a Estratégia Nacional do Complexo Econômico Industrial da Saúde.
2: A legislação estabelece diretrizes para a pesquisa, o desenvolvimento e a produção de medicamentos, vacinas e outras tecnologias para o SUS. Márcia Fernandes.
3: A lei prevê medidas para incentivar a produção nacional de insumos e fortalecer cadeias produtivas internas, com o objetivo de ampliar a capacidade nacional de resposta em situações de crise.
1: E ainda, cuidotecas, universidades públicas estaduais podem instalar espaço.
2: Edital apoia a implantação da estrutura responsável por abrigar a criança enquanto a mãe frequenta as aulas. Luana Karen.
4: O edital vai oferecer 9 milhões e 200 mil reais para que as universidades estaduais possam contratar profissionais, comprar material pedagógico e oferecer alimentação às crianças.
1: Tecnologia para ajudar no combate à violência contra a mulher.
2: Uma inteligência artificial auxilia quem procura o Ligue 180.
1: Quer saber mais sobre o assunto? Hoje nós conversamos com a Secretária Nacional de Enfrentamento à Violência contra Mulheres, Estela Bezerra.
2: Ela fala também sobre a importância do apoio para quebrar o ciclo de maus tratos.
5: Ninguém consegue fazer uma ruptura sozinha. Então, o primeiro movimento é uma mulher procurar alguém de sua confiança. O segundo movimento é procurar um serviço especializado.
1: Hoje, na apresentação da Voz do Brasil, Mariana Juman e Nazi Brum.
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1: O Brasil tem agora uma lei que regulamenta a produção de vacinas, medicamentos e insumos de saúde, voltada ao atendimento do SUS.
2: A medida consolida como política permanente instrumentos voltados ao fortalecimento da capacidade nacional de desenvolvimento, produção e inovação em tecnologias estratégicas para o SUS.
3: A lei cria a Estratégia Nacional do Complexo Econômico Industrial da Saúde. A legislação estabelece regras para o país produzir tecnologia própria no setor. Na prática, o texto define critérios para a produção em solo brasileiro de medicamentos, vacinas, equipamentos de diagnóstico e ingredientes farmacêuticos que abastecem o Sistema Único de Saúde. O ministro da Saúde, Alexandre Padilha, disse que a estratégia quer fortalecer laboratórios públicos e ampliar o acesso da população a tecnologias estratégicas de saúde.
6: Preparar o Brasil cada vez mais para respostas em emergência em saúde, dar uma previsibilidade importante para as empresas privadas investirem, dar uma outra dimensão para o que é o setor da saúde. Tanto naquilo que é os compromissos de garantir o atendimento à nossa população, quanto da saúde enquanto setor econômico.
3: A lei prevê medidas para incentivar a produção nacional de insumos e fortalecer cadeias produtivas internas, com o objetivo de ampliar a capacidade nacional de resposta em situações de crise, como destacou o ministro do Desenvolvimento, Indústria, Comércio e Serviços, Márcio Elias.
7: A pandemia mostrou isso para o mundo, a indesejável dependência de um continente ou de alguns países do fornecimento do que é essencial na área da saúde. Acho que a sanção do nosso PL 2583 hoje retoma essa tradição do país, do Brasil, na vanguarda do desenvolvimento do complexo econômico industrial da saúde.
3: A estratégia também prevê mecanismos para a transferência de tecnologia entre instituições privadas e laboratórios públicos. Entre os projetos previstos estão o desenvolvimento de insulina glargina com produção integral no Brasil e de uma vacina contra o vírus sincicial respiratório associado a casos de bronquiolite. Reportagem Márcia Fernandes.
1: Empresas de revenda de ingressos devem ser transparentes com o consumidor sobre o seu papel.
2: Caso isso não aconteça, elas podem ser alvo de medidas cautelares, entre outras determinações.
1: É o que vamos ouvir agora na reportagem de Gabriela Noronha.
8: Quando você vai comprar um ingresso para um show ou teatro, por exemplo, pode acabar recorrendo a páginas na internet que fazem a revenda desses tickets. Mas essas plataformas precisam respeitar os direitos do consumidor. Se isso não ocorrer, ficam sujeitas a medidas cautelares do governo. É o caso de uma empresa que começou a ser investigada nesta segunda-feira por falta de transparência e insuficiência de informações essenciais ao consumidor. consumidor, como detalhou Ricardo Morishita, secretário nacional do consumidor.
9: Muita gente acaba contratando, mas não sabe que se trata de um mercado secundário. E claro, tudo isso leva a uma potencial indução do consumidor ao erro ou a acreditar que está adquirindo o ingresso pelo canal oficial. Acho que isso é ruim para todos. É importante que o consumidor saiba, não seja enganado, não possa ser induzido a erro, garantir a informação e depois a própria boa-fé.
8: Como medida cautelar, a Senacom determinou que a plataforma passe a indicar de forma clara e destacada ao longo de todo o processo da venda, que não constitui um canal oficial de venda dos eventos, que os ingressos são ofertados por terceiros e que podem ser vendidos por preços superiores aos dos canais oficiais. Em caso de não cumprimento da medida, a empresa poderá ser multada em R$100 mil por dia. Vitor Oliveira Fernandes, secretário nacional de Direitos Digitais, mencionou outras possibilidades fraudes que fazem parte da investigação.
10: Uma outra preocupação que surge nesse monitoramento de mercado é o uso cada vez maior de robôs que você funcionam é o cara, verdadeiramente então, como canistas digitais. Robôs que conseguem adicionar ingressos ao carrinho em milissegundos, que conseguem ocupar posições melhores nas filas dos ingressos e que conseguem até fazer um check-out automatizado em um tempo bastante rápido, de modo que o consumidor se torna dependente desse mercado secundário.
8: Lembrando que há PROCONs em todos os estados do país para a proteção e defesa dos direitos do consumidor. Além disso, é possível utilizar a plataforma consumidor.gov.br para registrar denúncias e reclamações. Reportagem Gabriela Noronha.
2: E durante a Copa do Mundo da FIFA 2026, o Ministério da Justiça e Segurança Pública participou da Operação Cartão Vermelho, simultaneamente em 9 países.
11: A ação foi coordenada pelo Departamento de Justiça e pela Agência de Investigações de Segurança Interna dos Estados Unidos para combater a pirataria digital e física.
2: No Brasil, a atuação com foco.
12: Um avião cheio de passageiros apareceu no fundo do mar, mas nenhuma gota de água entrou na cabine. Os passageiros agradeceram por ficarem a salvo, mas não sabiam que o avião estava a 100 metros abaixo do oceano. O oxigênio na cabine logo se esgotaria, mas o que era ainda mais assustador era que o equipamento de comunicação do avião não conseguia captar nenhum sinal, o que significava que eles não podiam pedir ajuda. Com o passar do tempo, os passageiros entraram em pânico. Alguns choraram de desespero, outros desmaiaram pela falta de oxigênio. A situação só piorava. O capitão pensou que era melhor tentar escapar do que esperar. Então ele tomou uma decisão: mandar o receptor para a superfície e enviar um sinal de socorro. Somente assim os passageiros teriam uma chance de sobrevivência, mas a uma profundidade de 100 metros havia muita pressão da água. O perigo era enorme. Então o copiloto interviu para completar a missão. Os dois tomaram precauções e fecharam a porta da cabine para evitar a entrada da água do mar, mas não era tão simples como parecia. O capitão tentou abrir a porta eletricamente, mas no momento seguinte ocorreu um curto-circuito. Enquanto tentava consertar, uma súbita onda de água pressurizada entrou pela porta. Um avião cheio de passageiros apareceu no fundo do mar, mas nenhuma gota de água entrou na cabine. Os passageiros agradeceram por ficarem a salvo, mas não sabiam que o avião estava a 100 metros abaixo do oceano. O oxigênio na cabine logo se esgotaria, mas o que era ainda mais assustador era que o equipamento de comunicação do avião não conseguia captar nenhum sinal, o que significava que eles não podiam pedir ajuda. Com o passar do tempo, os passageiros entraram em pânico. Alguns choraram de desespero, outros desmaiaram pela falta de oxigênio.
13: Desculpa, já está fechado.
14: Eu sinto muito.
15: Me desculpe incomodar, mas eu fui e voltei 3 vezes e não consigo achar esse endereço aqui. Os prédios não têm números?
13: Isso aqui é muito complicado. Gatinha, é bem perto daqui, é só uns quarteirões pra lá.
15: Foi o que eu pensei, mas eu continuo indo e voltando.
13: Sabe, essa vizinhança não é melhor, ela não é longe. E se eu te acompanhar?
15: Seria ótimo.
13: Tá bom. Vamos lá?
16: A medida beneficia moradores de cidades do Amazonas, Roraima, Paraná, Sergipe, Paraíba
13: é esse.
16: E Rio Grande do Norte.
13: Mas não gostei do cara, não.
16: Por eventos como viagem e enchentes.
13: E se a gente entrar junto?
16: Vitória para a Voz do Brasil.
2: Para o Prêmio Brasil que Alimenta. Oi? Até o dia 31 de julho.
17: A iniciativa vai reconhecer 40 ações de...
13: Desculpa, já está fechado.
17: ...ações da sociedade civil.
18: Boa
17: para
18: tarde,
17: o combate
18: cavaleiros.
17: À fome.
18: Podem... Há uma proibição de armas na cidade.
2: ...que estejam em funcionamento há pelo
18: aqui.
2: Menos 3
18: Podem
2: anos.
18: Pegar de volta
2: e
18: quando sair.
2: E mantenham iniciativas perdoe, em
18: pergunta,
2: andamento.
18: Mas como conseguem se vestir assim com tanto luxo?
17: De R$700 mil
18: são
17: distribuídos entre as 20 melhores iniciativas.
2: O edital
18: tem muito assistente
2: informações
18: lugar
2: está disponível
18: pequeno,
2: em gov.br/mds.
19: Tá, ele é meu empregado. Ele...
1: As mulheres têm agora um novo aliado na luta contra a violência.
19: Salvei a vida dele em Xangai.
2: 180. É um robô atendente que vai trazer prontamente informações sobre os direitos das mulheres,
19: de
2: legislação e serviços da rede de atendimento.
1: A ferramenta de inteligência artificial vai fazer uma curadoria diária da base de informações utilizadas pelas atendentes da Central de Atendimento à Mulher.
2: Mas o atendimento humanizado, em que as vítimas podem conversar diretamente com uma pessoa, vai seguir. E nós conversamos sobre isso com a Secretária
19: de
2: Nacional de Enfrentamento à Violência contra as Mulheres.
19: Dos meus compadres atrás de vocês. Boa tarde, cavalheiro. Três filmes apocalípticos que você precisa ver. O Paradoxo Cloverfield. A Hora da Escuridão.
2: Como é que ele funciona? Conexão o que ele oferece mortal. De novo para as mulheres?
19: Três filmes apocalípticos.
20: O chatbot, primeiro e último, trazer para aqui uma saudação a todo mundo que está nos ouvindo, nos assistindo. O chatbot é mais uma tecnologia. Ela é desenvolvida muito pelo tempo do mercado. Mas a tecnologia também
21: precisa ser desenvolvida. Meu Deus, esse cabelinho, não, nem um pouco.
20: Meio de acesso para que as mulheres em situação de violência possam acionar a Central 180.
21: Se não for incômodo,
20: seja
21: pode me dar uma
20: informação, ou seja, para que ela tenha uma acolhida.
19: De que plano você é?
20: Sobre a situação de violência que ela está vivenciando.
21: Eu não entendi.
20: A violência contra as mulheres, ela tem várias tipologias. O Brasil ainda não tem uma imersão, uma compreensão dessas várias tipologias, mas elas oprimem mulheres em todo o
19: espera
20: território.
19: Espera aí, filho.
20: E aí o
19: norma da casa.
20: Inclusive, dialoga com a juventude. Traz mais uma opção, mas ela não tira a humanização do serviço no lugar do mundo.
22: Quer dizer que tem um robô, o atendimento humano, e nem a beleza ainda consegue atendimento humanizado.
19: Olhe para esta cena cheia de tensão. 180. Dois homens estão tentando intimidar
20: o chatbot,
19: pitbull,
20: ele pode estar sentado numa inteligência artificial,
19: o
20: mas ela também
19: uma
20: pode estar nos
19: desafiadora, como se estivesse procurando confusão.
20: Tá
19: o pitbull, embora forte,
20: não há uso
19: prudência.
20: De inteligência artificial.
19: Ele permanece imóvel sem
20: ali.
19: Reagir. Claramente incomodado com a provocação.
20: Imediatamente você pode recorrer a um atendimento humanizado.
19: Caminhando silenciosamente, mas com presença. Ele não late, não se agita, apenas observa. E isso basta. Os Dobermans olham para ele de soslaio, percebendo sua energia e imediatamente se acalmam. A atmosfera esfria como por mágica.
20: Acessar pelo site da nossa página do Ministério das Mulheres.
23: Nós temos
20: todas as tecnologias que você pode recorrer. O 180 tem um grande painel. 22% das procuras do Ministério das Mulheres são justamente pelo 180.
24: É outra sem vergonha.
19: E também outras ferramentas, né, como o WhatsApp, por exemplo. Né? Como é que ele pode ser acessado por quem queira orientações ou mesmo ajuda?
20: Olha, o 180, ele já tinha o WhatsApp implementado. O WhatsApp é uma linha direta. Depois que a gente fazia o atendimento direto, humanizado, ainda se perguntava se você queria receber alguma informação.
24: Bem, senhoras e senhores telespectadores,
20: então, o WhatsApp não é uma ferramenta em que a gente acessa qualquer mulher. A gente prioriza o sigilo da informação. Muitas vezes as mulheres podem receber ou têm o telefone monitorado. Isso pode ser uma situação de risco. Mas no WhatsApp
24: bem,
20: do 180,
24: você sabe que se eu levantei dessa cadeira, pelo menos seisinho eu vou levar.
20: 180, e ele também pode ser acessado através da nossa página com um iconezinho que dá disponível.

0: tipo de atendimento? O que está incluído na preparação delas?
1: Olha, desde a taxonomia, porque a gente tem violência, desde violência vicária, que recentemente foi reconhecida como uma tipologia própria de crime, até a violência patrimonial, a violência psicológica, são tipologias de violência.
2: O comando é curto e seco.
1: De você identificar, muitas mulheres não mexem em francês.
2: Ou o nosso comando
1: que
2: fica.
1: Vivem aquele tipo de violência.
3: Amigo, duas cervejas, por favor, tá? Só um minuto. Eu vou lá embaixo trocar o barril.
1: Então, todas essas atendentes, elas são...
0: Chega de pescar qualquer internet. Nesse São João, mude para cima da fibra. E quem é a cabeça da família?
4: Elas papai. Têm
0: então é o papai que manda na casa?
4: É na verdade, a mamãe é o pescoço. O pescoço vira a cabeça da
0: família. Não é a mamãe que manda na família?
4: Foi você que disse.
1: Então elas têm uma retaguarda de psicologia de atendentes, né, e fazem grupos de conversar sobre esse tema. E agora nós estamos inaugurando uma especialização para que elas tenham uma melhor qualificação, mas também um reconhecimento acadêmico de que elas são profissionais especializadas no atendimento das mulheres em situação de violência.
0: Só para a gente esclarecer essa

0: mulheres.
1: Com licença, boa tarde, aceita?
0: Ele agride. Opa, a sogra, que ele agride.
1: Onde é público você passar nesses teus cabelos dourados?
0: Tu não tá vendo que é canal, tu é cego, é?
2: Vai? Vou lembrar disso aqui na hora de pagar o resto. É um instrumento
0: de ofender.
1: Como assim lembrar do
0: 10%? Me der um tapa,
2: eu vou trazer a conta, eu vou lembrar.
0: Mas você bateu no meu filho.
1: Não, mas brinca não, tem três filhos pra criar.
2: Não, vai no circo.
0: Nós acompanhamos. Foi aquele caso de Carlos Machado aqui no estado de Goiás.
3: Eu gosto tudo lá.
0: Executou os dois filhos e ainda construiu através, se suicidou, mas antes disto construiu a narrativa de que a ex-esposa ou a mãe das crianças é que era responsável por tudo aquilo, e ela, por conta disso, não conseguiu sequer acompanhar o velório dos filhos.
4: Secretária, o Ministério das Mulheres também apresentou recentemente em Salvador as diretrizes nacionais das Casas da Mulher Brasileira. O que, que elas estabelecem sobre esse serviço?
0: A atualização das diretrizes era uma necessidade. A casa está fazendo 10 anos. A primeira casa foi inaugurada ali em 2015, né, no estado de Mato Grosso do Sul. Durante esses 10 anos, muita coisa mudou, inclusive de legislação. Nós temos muita tecnologia que avançaram durante essa década e era necessário fazer um alinhamento. Hoje temos 13 casas, uma
5: veja só, assim que essa garota casas, descobriu que uma forte tempestade e uma chuva intensa estavam prestes a chegar, ela imediatamente saiu de sua van de luxo e prendeu novamente sua cozinha portátil ao veículo. Depois de se certificar de que a cozinha estava completamente suspensa no chão, ela voltou rapidamente para dentro da van, fechou a porta, recolheu a escada telescópica e fechou todas as janelas.
0: Ela junta no mesmo espaço.
6: Mamãe, eu quero mais imagina.
0: Mas meu filho, a mãe já fechou a fábrica. Lá funciona a vara de família.
6: O pai, por que tu não arranja outra fábrica?
0: Mas também tem a Secretaria de Segurança Pública com a Delegacia Especializada da Mulher. O serviço psico
1: fazendo o que aí, moção?
7: Ali, aí. Tá vendo ali? Ali que é relacionamento. Ali, o galo já pegou três ali já.
0: Acomodada.
1: Ah, também assim é fácil, mal defunto. Toda hora vem uma galinha diferente, ele vai lá e tá. E outra, então, ela nem reclama, nem está com dor de cabeça, nem toma remédio, nem faz nada. Eu só aceito e tchau.
7: O galo fez três, enquanto você não faz meia.
1: Mas pelo menos nem troca de galinha.
7: Mas pelo menos, se você que não vai ter uma galinha inteira.
0: Mas
1: pelo menos, eu não dou conta.
0: Para que não haja nenhum erro.
8: Você sabe como é que faz a chuva forte no Japão? Complexos.
9: Não. Agora, secretária, acho que a pergunta mais importante da nossa entrevista é essa que vem agora. Uma mulher que esteja nos ouvindo e que se reconheça numa situação de violência, mas que tenha dificuldades em sair dessa situação,
8: você sabe como é que
9: motivos financeiros ou quais sejam outros, como é que ela pode começar a pedir ajuda? A gente falou aqui de casa da mulher brasileira, mas onde ela começa?
8: Meu negócio não é contigo, não.
0: Olha, geralmente
8: a mulher que vive em
0: situação de violência,
8: não,
0: ela nega que vive em situação de violência, essa negação vai de 3 a 10 anos.
8: Mais nada, hein?
0: Se ela tem um ciclo de amizade dela e uma forma de que a mulher recorra alguém, um agressor que vive dentro de casa, que ameaça constantemente,

0: respeito ela verdadeiramente para ela poder compartilhar dessa situação que ela vive. Geralmente, o primeiro ciclo de apoio vem das amigas e da família. Quando você não encontra essa possibilidade, é preciso procurar ou a delegacia, ou o centro de referência da mulher, ou mesmo a casa
1: da mulher. Comeria sem café da manhã, almoço, janta.
2: Geralmente, as mulheres só conseguem fazer. Como assim? Quando eu faço galinha aqui, tu nem come, tá?
0: Que já não ameaça mais só a vida dela, ameaça a vida dos filhos. Então as mulheres conseguem fazer uma ruptura.

0: vivem em situação profunda de isolamento.
1: Patroa, você quer me liberar agora pra almoçar ou quer que eu como aqui na frente dos clientes?
0: Sozinho, ninguém consegue fazer uma ruptura sozinho. Então,
2: ô, patroa, você quer me dar uma folga amanhã ou posso colocar um atestado de 5 dias?
0: O segundo movimento é procurar um serviço especializado.
3: Irmãos em Cristo Jesus, estou aqui para dar uma notícia para vocês.
0: Sendo oprimida por violência patrimonial, ela também deve pedir ajuda.
3: Uma bênção para você ou para alguém da sua família ou alguém que você conhece.
0: Nessa situação.
3: Veja bem, se você ainda não recebeu, você vai receber.
0: Ela também pode pedir ajuda ao serviço de saúde.
3: O Salmo 40, ele diz o
0: seguinte.
3: Pra poder
0: fazer a ruptura da violência sozinha, ninguém
1: consegue. Meu Deus, Andressa vai me matar. Meu Deus do céu, tu me perdoa, acabei batendo a bunda do
4: Secretária Nacional de Enfrentamento à Violência contra as Mulheres. Muito obrigado, secretária.
1: Meu Deus, Andressa vai me matar. Meu Deus do céu, tu me perdoa, acabei batendo a bunda do Will. Hoje tem, hein?
5: Conciliar os estudos e a maternidade é uma missão desafiadora para muitas mães que ocupam as universidades.
6: Mas nas bibliotecas, as mães podem deixar seus filhos na hora das aulas.
5: O serviço já é oferecido em universidades federais e agora está aberto para universidades públicas estaduais.
6: As interessadas têm até o dia 15 de setembro para se inscrever em edital do Ministério das Mulheres.
7: Um espaço público, seguro e gratuito, onde crianças de 3 a 12 anos de idade são acolhidas enquanto os responsáveis, principalmente as mães, estudam. Assim, é a Cuidoteca, serviço oferecido em universidades federais como a de Brasília. Na UNB, a iniciativa teve início no começo deste ano e atendeu 23 crianças no período noturno. Para o segundo semestre, 40 vagas serão oferecidas. A coordenadora pedagógica da Cuidoteca da UNB, Letícia Teles, falou sobre a receptividade do serviço.
8: Promoveu aí um espaço onde a criança pode ser criança. Eles podem realmente brincar.
9: Posso nascer no Wi-Fi?
1: Vai esperar.
9: Posso tocar no Wi-Fi?
1: Vai esperar.
9: Afirmando, que guria mais do cara da boca. Sério, não sai daí.
7: Mas expandido para universidades estaduais.
9: Posso virar sem Wi-Fi?
10: Tô na praça de alimentação aqui, tá vendo?
7: Posso virar sem
10: Wi-Fi? Tô na praça de alimentação aqui, tá vendo? Ah, eu e minha namorada aqui, a amiga dela.
7: Contratar profissionais,
10: como é que é o negócio?
7: Comprar material pedagógico e oferecer.
10: Nós vamos comprar aqui um energético aqui, que nós estamos com fome, tanto andar já. Aí, ó, tá me ajudando aqui, ó. Isso. Tô na praça de alimentação.
11: Bora cuidar, Samuel, com o dedo de vacina e o postinho vai fechar. Oi.
12: Quem é do tutor massagem pra mim?
11: Ah, meu filho, obrigado, vamos já ir esquecendo.
7: Para manter o serviço.
12: Haha, o Didi, relegado minha,
11: mas eu conheço o filho que eu tenho, não tomei.
12: E eu conheço minha mãe, e o remédio estava na aula.
7: Estaduais do país.
13: Vídeo viraliza após mulher não gostar da resposta da filha.
14: E a gente conseguiu aqui.
2: Quem você salvaria? Sua mãe ou seu pai?
14: Que é suficiente para marcar todas as universidades estaduais. E o que a gente quer é cada vez mais cresça essa cultura da biblioteca, que a gente interpreta como um dos pontos cruciais.
13: Vídeo viraliza.
15: Uma freira pode receber um elogio que é bonita, ou você não pode se envaidecer?
16: Não, na verdade eu acho bom. Quem não gosta de um elogio?
15: Você separa quem está interessado que você leve essa pessoa para os caminhos de Deus, ou quem está querendo te tirar dos caminhos de Deus?
16: Algumas pessoas já me pediram em casamento.
7: Por 12 meses. Reportagem Luana Karen.
5: E além do edital para as universidades estaduais, seguem abertas até o dia 1º de agosto as candidaturas para a chamada Estratégica Unicuidotecas.
6: É, nesta chamada, o Ministério da Educação, em parceria com o Ministério do Desenvolvimento e Assistência Social, Família e Combate à Fome, vai selecionar 50 universidades federais para a implantação de espaços gratuitos de acolhimento infantil nas instituições.
5: Os espaços visam atender filhos de alunos, professores, servidores técnicos e trabalhadores terceirizados.
6: Cada universidade federal selecionada terá capacidade para atender 40 crianças simultaneamente.
5: O envio das propostas deve ser feito por meio eletrônico. Os detalhes estão disponíveis em gov.br/net.
6: O transporte aéreo brasileiro registrou 65 milhões e 200 mil passageiros no primeiro semestre deste ano.
5: De acordo com o relatório da Agência Nacional de Aviação Civil, ANAC, mais de 50 milhões nos voos domésticos e 15 milhões nos voos internacionais.
6: Só no mês de junho, o total de passageiros chegou a 10 milhões e 300 mil pessoas.
5: O transporte de carga nos aeroportos brasileiros registrou o crescimento de janeiro a julho deste ano.
6: Foram mais de 673 mil toneladas transportadas em níveis nacionais e internacionais.
5: E
17: essas foram as notícias do governo federal.
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6: Fique agora com as notícias do Poder Judiciário e do Congresso Nacional. Boa noite.
17: Boa noite e até amanhã.
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18: Você vai ouvir agora notícias do Poder Judiciário.
19: A empresa que você trabalha fala mal de você?
20: De mim, de você, do dono. No meu trabalho não existe discriminação.
18: Da
19: democracia.
18: Você
19: a empresa que
18: você
19: trabalha.
18: TST entende que CNPJ ativo não basta para provar que a empresa continua em operação. Boa noite, eu sou Arthur e eu sou Walter Lima. O presidente do STF e do CNJ.
21: O que está acontecendo? Edson, eu estou levando ela para casa.
20: Não vai a lugar nenhum com você.
18: O fortalecimento da cooperação entre tribunais constitucionais.
22: Quer tirar a mão do meu filho?
18: Proteger a democracia.
22: A gente está brincando. Ocorreu durante a reunião com
23: esse é o namorado da minha mãe, o cliente.
22: Presidente do Tribunal.
21: O que podemos fazer por você?
22: Eu vim aqui buscar a Verônica
21: Ferreira.
24: Ao abrir o encontro, Faquin disse que a relação entre os dois tribunais deve
25: ser. Quem se acha burro, fica em pé.
24: E voltada à construção de uma agenda comum para os próximos anos.
25: Você se acha burro, Joãozinho?
26: Não, mas fiquei com dor de ver a senhora em pé sozinha.
25: Quem se acha
24: burro? O presidente do STF ressaltou que as democracias constitucionais enfrentam desafios comuns em diferentes partes do mundo. Especialmente diante do avanço de movimentos autoritários que buscam enfraquecer as instituições por dentro. Para os tribunais constitucionais ocupam posição central na preservação do Estado Democrático de Direito e defender o fortalecimento da cooperação entre as cortes constitucionais para compartilhar experiências e consolidar referências democráticas capazes de enfrentar tendências autoritárias. Observadas
21: em diversos países. Hijito de la FIFA. Meu amor, tem um amigo meu perguntando assim, ó, pra ele aprender também, como é que fala? Só tem três estrelas em espanhol.
25: Mais idosos. Pergunta pra ele quando foi a última Copa que ganharam.
18: Jenny Costa.
6: Mais de 158 milhões de brasileiras e brasileiros estão aptos a votar no dia 4 de outubro, primeiro turno das eleições. São Paulo, o maior colégio eleitoral do país, reúne mais de 34 milhões de eleitoras e eleitores, representando 21,48% do total.
25: Quem? Você tá mesmo aí?
6: O eleitorado de 229 mil. A maioria do eleitorado tem entre 40 e 44 anos, com mais de 15 milhões de pessoas. Os dados também revelam avanços no preenchimento da autodeclaração de raça e cor, tornando o cadastro eleitoral mais diverso e reduzindo significativamente o número de registros sem essa informação.
18: CNPJ não basta para provar que a empresa continua em operação, segundo o TST, integrante da Comissão Interna de Prevenção de Acidentes e de Assédio. Tem que usar foi dado para assegurar a estabilidade.
25: Tomada no centro
6: parado, o trabalhador alegou que a empresa continuava funcionando, já que o CNPJ da instituição sediada em

0: de que eu me livrei.
1: O importante é que eu vitorei.
0: Ah, é. Pelo menos eu arrumei o que tem Raluca, que tem carro, que tem mansão, que tem vários dinheiro. Sim, meu amor.
1: Vitorei também.
0: Quem que me falou que você não tá?
1: Torei sua irmã também.
0: Você não
1: tá? Até sua mãe eu torei.
0: Quem? Você é um monstro. Olha, de quem eu me livrei.
2: Que faltava na sessão.
3: Os advogados pediram o cancelamento do júri, pois justificaram a ausência, alegando que a promotora responsável teria publicado nas redes sociais um vídeo sobre o crime, o que comprometeria a imparcialidade do julgamento. Mas a Justiça do Rio Grande do Sul aplicou uma multa de 10 salários mínimos. Na sexta, turma do STJ, o ministro relator Sebastião Reis Júnior observou que os advogados poderiam ter questionado a suposta nulidade em juízo pelos meios processuais adequados. No entanto, nessa situação já estava em vigor a lei que revogou a aplicação da multa por abandono de causa. E segundo o ministro, após essa mudança legislativa, eventual falta deve ser apurada exclusivamente pela ordem dos advogados.
0: Você pega um corte em quatro ou em um pedaço?
4: Um corte em quatro mesmo, que o outro não vou comer, não.
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0: Se eu pego um corte em quatro ou em um pedaço?
4: Um corte em quatro mesmo, que o outro não vou comer, não.
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7: mais de 7 Supremo anos Tribunal de Federal. Você pular esse vídeo. Brincadeira, mas sério, se você tá aqui é porque você passou da hora de voltar a sorrir.
8: Tudo bem? Você tem um pacagato?
9: Está no ar.
8: Abraçadeira de nylon, temos
9: Senado.
8: Vários tamanhos.
10: Eu sou o Beto
8: tudo bem? Posso te ajudar?
10: E estes
8: tudo bom?
10: São os destaques
8: brocha
10: de hoje do Jornal
8: depende,
10: do Senado,
8: né?
10: Que começa
8: lá ele,
10: agora.
8: Mas 30 a gente tem, é isso mesmo que está procurando? A
10: autonomia do Banco Central e novas regras para a saúde avançam na CCJ.
8: Tem macho fêmea?
10: Jovens que saem de abrigos podem ganhar cotas no ensino federal.
8: Oi, tudo bem? Posso te ajudar?
10: Eleitores com deficiência ou mobilidade reduzida terão direito a transporte gratuito.
8: O que tu procura hoje? Um bico para aquecer pinto.
10: Boa noite. A Comissão de Constituição e Justiça aprovou neste primeiro semestre a proposta de emenda à Constituição que busca assegurar um orçamento próprio e autonomia operacional ao Banco Central. A CCJ ainda votou outras duas mudanças na Constituição para assegurar jornada de 36 horas semanais para enfermagem e aposentadoria diferenciada para agentes comunitários de saúde e combate às epidemias.
11: De Constituição e Justiça transformou
12: o Copa não é a Copa do Brasil?
11: Para entidade não é um jogo de futebol, não é a Copa? Especial,
12: tem
11: uma
12: competição?
11: Técnica, administrativa,
12: Copa?
11: Orçamentária e financeira. O relator, senador
12: Plínio Valério, do
13: PSDB do Amazonas, tem um entendido.
14: Essa autonomia, ela fortalece não só o sistema financeiro brasileiro, mas segurança, dá muita segurança para todos nós.
11: Já a PEC, que assegura o direito à aposentadoria diferenciada de agentes comunitários de saúde, de combate às endemias, de agentes cientistas de saúde,
15: de saneamento, de mim, é?
12: Como eu vou jogar de uma coisa que eu como uma vez por mês?
11: Quer, mano? Ah, não. Relator, o senador Irajá, do PSD do Tocantins, que destacou o papel desses profissionais na política da saúde.
16: Um reconhecimento, um trabalho histórico dedicado por toda uma vida a essas pessoas que são brasileiros e brasileiras, que são, como eu costumo dizer, o SUS do Brasil de carne e osso.
11: Outra proposta de emenda à Constituição aprovada na CCJ vincula o piso salarial da enfermagem a uma jornada
17: aí
11: máxima de trabalho
17: 3.100.
11: De 36 horas semanais.
17: Eu estava devendo mais 1.500.
10: O Senado aprovou e enviou para a sessão presidencial um projeto que cria regras para as parcerias entre escolas e pontos e pontões de cultura. A proposta pretende ampliar o acesso de estudantes a atividades culturais e fortalecer a integração entre educação e cultura. A iniciativa estabelece requisitos para a celebração dessas parcerias e busca incentivar ações culturais no ambiente escolar. Os detalhes na reportagem de Márcio Matura.
18: Pontos e pontões de cultura são associações
19: do meio horizontal
18: do meio
19: vertical.
15: Meu Deus do céu, cara, mas que impressionante. Eu fico impressionante.
18: Hoje essas associações já podem fazer parcerias com redes de ensino superior, técnico e básico. Mas o projeto define critérios.
15: Tá, tá esperando ele se apresentar?
18: Não, o texto aprovado.
15: Meu Deus, eu tô vendo ele daqui! Ai, sai, deixa que eu pego. Meu Deus.
18: E aí, alemão? O PT de Pernambuco apresentou na Comissão de Educação. Ele resumiu os pontos principais da proposta.
9: Esta proposição inova ao estabelecer duas balizas essenciais que a legislação vigente não contempla. A exigência de que a parceria seja consonante com a proposta pedagógica de cada escola, preservando assim a autonomia escolar e a prioridade para pontos e pontões de cultura situados nas proximidades da comunidade escolar, de modo a fortalecer os vínculos territoriais e culturais já existentes.
18: Quando entrar em vigor, a lei vai mudar a Política Nacional de Cultura Viva, que busca ampliar o acesso da população aos direitos culturais.
10: Foi apresentada no Senado uma proposta de emenda à Constituição que busca garantir a continuidade dos programas estaduais, distritais e municipais de incentivo à cultura e ao esporte. A medida preserva mecanismos de apoio mesmo após a implementação da reforma tributária. A proposta permite que estados, o Distrito Federal e os municípios continuem concedendo incentivos fiscais a esses setores por meio de créditos do Imposto sobre Bens e Serviços, o IBS. A reportagem é de Douglas Castilho.
19: Foi apresentada no Senado Federal a proposta de emenda à Constituição que assegura a sobrevivência dos programas locais de incentivo fiscal voltados à cultura e à prática desportiva. A medida altera as regras da reforma tributária para permitir que estados, o Distrito Federal e os municípios continuem a estimular esses setores por meio de créditos compensatórios do Imposto sobre Bens e Serviços, o IBS. Sem essa alteração, o novo modelo de unificação tributária sobre o consumo extinguiria gradualmente esses mecanismos regionais de incentivo indireto até o ano de 2032. Pelo projeto, o Comitê Gestor do IBS vai definir as regras técnicas para a concessão e o registro desses créditos. Já os estados, o Distrito Federal e os municípios terão de aprovar leis próprias para criar seus próprios programas. O autor da iniciativa, senador Carlos Portinho, do PL do Rio de Janeiro, ressaltou que as leis locais sustentam uma ampla cadeia produtiva e criam milhares de empregos que, segundo ele, vão além dos holofotes.
20: A gente muitas vezes pensa só no artista ou no jogador de futebol, mas na verdade é todo um ecossistema que tem. É o produtor cultural, é o pessoal que trabalha para os eventos, né? As empresas de eventos, são muitos empregos que geram esse fomento. Com a reforma tributária ficou ameaçado e a gente já se antecipou a esse problema, assim podendo incentivar e fomentar essas duas indústrias que eu chamo é a indústria do entretenimento. A gente tem que ver cultura e esporte como uma grande indústria do Brasil.
19: A proposta também determina que o valor desses incentivos serão pagos pelo Estado, pelo Distrito Federal ou pelo município que criar o programa. Além disso, os benefícios terão de seguir regras rígidas de avaliação, transparência e controle social. A PEC, que conta com a assinatura de outros 26 senadores, será analisada pela Comissão de Constituição e Justiça.
10: Nas eleições deste ano, eleitores com deficiência ou mobilidade reduzida terão direito a transporte individual gratuito, oferecido pela Justiça Eleitoral. O programa Seu Voto Importa, do Tribunal Superior Eleitoral, tem como objetivo promover a inclusão e reduzir as dificuldades de deslocamento para que o cidadão vote. Para garantir o atendimento no dia da votação, o interessado deverá solicitar o transporte gratuito até 14 de setembro. O pedido poderá ser feito pelo próprio eleitor ou por seus representantes legais, de forma presencial, diretamente no cartório eleitoral da zona correspondente ou por canais remotos e eletrônicos. Também será necessária a apresentação de autodeclaração ou de documento que comprove a deficiência ou a dificuldade de locomoção. O primeiro turno das eleições será realizado em 4 de outubro. O senador Paulo Paim, do PT do Rio Grande do Sul, manifestou apoio à proposta de emenda à Constituição que altera a forma de contribuição previdenciária das empresas. O texto da PEC propõe substituir a contribuição incidente sobre a folha de salários por uma base de cálculo sobre o faturamento bruto das empresas.
21: Essa mudança é necessária por diversos motivos. Empresas com grande faturamento, mas que empregam pouca mão de obra, como no setor financeiro, passaria a contribuir mais.
10: Jovens que deixaram abrigos e casas lares ao completar 18 anos podem ganhar cotas no ensino superior e nas escolas técnicas federais. A proposta foi aprovada pela Comissão de Direitos Humanos do Senado. O projeto busca ampliar as oportunidades de educação para quem cresceu em acolhimento institucional e agora segue para análise da Comissão de Educação. A reportagem é de Rodrigo Rezende.
1: Crianças e adolescentes que aguardam uma definição sobre processos de adoção ou por outro motivo estão impossibilitados do convívio familiar, podem viver no chamado acolhimento institucional, em locais como abrigos ou casas-lares. Um projeto aprovado na Comissão de Direitos Humanos, de autoria do senador Jorge Cajuru, do PSB de Goiás, quer garantir aos jovens que vivem ou viveram nessa situação até os 18 anos, ou seja, não foram adotados e alcançaram a maioridade, uma cota nos processos seletivos para o acesso ao ensino superior e às escolas técnicas federais. O relator do projeto, o senador astronauta Marcos Pontes, do PL de São Paulo, afirma que a ideia colabora com a diversidade no meio acadêmico.
2: A proposição realiza a importante missão de conferir oportunidades a pessoas oriundas de acolhimento institucional. Lembrando que acolhimento institucional é diferente de instituições como a Fundação Casa com menores infratores. É outro tipo de público.
1: Marcos Pontes incluiu no projeto uma previsão de avaliação a cada 10 anos dessa política de cotas. A proposta segue para análise da Comissão de Educação do Senado.
10: Com trabalhos técnicos de João Lira, o Jornal do Senado fica por aqui. Acompanhe agora as notícias da Câmara dos Deputados. Boa noite e até amanhã.
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22: Câmara aprova projetos que garantem direitos de pessoas com deficiência.
23: Avança a proposta que reforça a política de prevenção ao câncer de pulmão.
22: Projeto de lei aumenta a pena para tráfico de drogas com uso de aeronaves.
23: Policiais em serviço poderão usar o transporte público de forma gratuita.
22: Boa noite. A Comissão de Viação e Transportes da Câmara aprovou a gratuidade no transporte público para policiais em serviço. A repórter Sofia Peçanha tem mais detalhes.
24: A Comissão de Viação e Transportes aprovou o projeto que estabelece a gratuidade no transporte público coletivo para policiais civis e militares em exercício. Pelo texto, o benefício será válido para ônibus urbanos e intermunicipais, metrô, trens suburbanos e metropolitanos, barcas e catamarãs. Para ter acesso ao benefício, o policial precisa estar em serviço, uniformizado e apresentar a identificação funcional válida. O relator da proposta na comissão, o deputado Zé Trovão, do PL de Santa Catarina, destacou que a presença de policiais nos veículos pode contribuir para aumentar a segurança dos passageiros.
25: Olha, primeiro que quando você coloca um policial num transporte público, você cria segurança para quem está lá dentro.
24: A proposta também estabelece que a gratuidade só poderá ser utilizada quando houver assentos disponíveis sem prejudicar quem pagou a passagem. Ou seja, os passageiros pagantes continuam tendo prioridade no uso dos lugares. Além disso, as empresas e concessionárias dos coletivos deverão informar o direito por meio de avisos visíveis ao público. Caso não cumpram a regra, podem sofrer penalidades previstas na legislação. O projeto também foi aprovado pela Comissão de Segurança Pública e Combate ao Crime Organizado. O relator, o deputado Coronel Meira, do PL de Pernambuco, argumentou que os policiais enfrentam jornadas prolongadas e, muitas vezes, precisam de condições diferenciadas para o deslocamento após o serviço. Em concordância na Comissão de Viação e Transportes, o deputado Zé Trovão ressaltou o impacto econômico da medida para esses profissionais.
25: Então, a gente criou uma norma que, se ele entender por bem de usar aquele transporte, ele vai, além de ajudar a sociedade, ele vai poder economizar no combustível para ter um pouquinho mais de salário no final do mês.
24: Hoje, a gratuidade para policiais já existe em algumas regiões, como no Distrito Federal, mas depende de normas locais e não é padronizada em todo o país. A proposta, apresentada pelo deputado Capitão Augusto, do PL de São Paulo, busca criar regras nacionais que reconheçam a importância dos profissionais da segurança pública e facilitem o deslocamento durante o exercício da função. O projeto que garante gratuidade no transporte público para policiais segue para análise na Comissão de Finanças e Tributação. Da Rádio Câmara de Brasília, Sofia Peçanha.
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0: uso de aeronaves avançou na Câmara. A repórter Maria Neves tem os detalhes.
1: A Comissão de Constituição e Justiça da Câmara dos Deputados aprovou o projeto que aumenta as penas para o tráfico de drogas praticado com o uso de aeronaves. Pela proposta, quem usar aviões ou helicópteros para o tráfico ficará sujeito à pena de 10 a 20 anos de reclusão, além de multa. O valor da multa depende da situação econômica do réu e é calculada em dias multa, podendo variar de 2 mil a 4 mil dias multa. Cada dia multa corresponde a um valor em salários mínimos e hoje varia entre 50 e R$ 8.105. O texto aprovado foi a versão apresentada pelo relator na Comissão de Segurança Pública, deputado Sargento Faur, do Paraná, ao projeto do deputado Cobalcini, do MDB de Santa Catarina. Sargento Faur ressalta que a legislação atual já prevê aumento de penas para algumas circunstâncias do tráfico, mas não diferencia de modo específico o uso de aeronaves. Para ele, a gravidade e potencial lesivo do uso desse tipo de transporte justificam a criação de um tipo qualificado autônomo.
2: O emprego de aeronaves nesse tipo de crime permite que os criminosos escapem das barreiras terrestres e fluviais, aproveitando-se da vastidão territorial e das fragilidades do espaço aéreo, o que compromete a eficácia das ações de segurança. Tal realidade impõe ao Estado a necessidade de intensificar os mecanismos de controle e adotar sanções penais mais duras, a fim de desestimular essa modalidade de crime.
1: O texto aprovado também prevê aumento de pena para quem utiliza aeronave para transportar maquinário, aparelho ou qualquer outro objeto destinado à produção de drogas. A pena prevista nesse caso é de 6 a 15 anos de reclusão e multa, de 2 mil a 3 mil dias multa. A proposta que aumenta penas para crimes relacionados ao tráfico de drogas com uso de aeronaves ainda terá de ser votado pelo plenário da Câmara. Se aprovado, seguirá para análise do Senado. Da Rádio Câmara de Brasília, Maria Neves.
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4: Educação. Sidney Leite, do PSD do Amazonas, comemora a aprovação da medida provisória que reajusta o piso salarial dos professores em R$ 5.130,38. O congressista também destaca a garantia de aumento real anual acima da inflação em todo o país.
5: Eu destaco que essa é uma luta e uma empreitada de todos nós, no sentido de garantir dignidade, reconhecimento, mas acima de tudo, valorização dessa que é uma profissão tão importante. Essa, sem dúvida nenhuma, é uma conquista histórica para esses trabalhadores que fazem a diferença no presente e no futuro. Eu sou daqueles que acredita na educação pública gratuita e de qualidade. E vindo do Estado, com as dimensões do Estado do Amazonas, que é o maior Estado da Federação, com realidades extremas, essa, sem dúvida nenhuma, é uma vitória importante desses trabalhadores que muitas vezes não têm esse reconhecimento por parte do governo do Estado.
0: Sidney Leite reforça que caberá ao Ministério da Educação divulgar anualmente a tabela de reajustes. Para ele, a conquista representa o reconhecimento da educação pública como pilar de desenvolvimento e como instrumento essencial no combate à desigualdade educacional no país.

0: Saúde.
1: A Comissão de Saúde aprovou o projeto que reforça a política de prevenção ao câncer de pulmão. A repórter Júlia Lopes traz mais informações sobre o texto.
2: A Comissão de Saúde da Câmara dos Deputados aprovou uma proposta que estabelece novas diretrizes para a política de rastreamento e diagnóstico precoce de câncer de pulmão no Sistema Único de Saúde, o SUS. O objetivo é melhorar a sobrevida dos pacientes e reduzir a mortalidade causada pela doença. Atualmente, a Política Nacional de Prevenção e Controle do Câncer já abrange ações de prevenção, tratamento, pesquisa e monitoramento do câncer. No entanto, o projeto busca detalhar essas diretrizes especificamente para o câncer de pulmão, com a criação de protocolos de rastreamento integrados à atenção primária e o reforço no combate ao tabagismo. Entre as medidas previstas estão a busca ativa de pacientes no âmbito da atenção primária à saúde, com a atuação de agentes comunitários e de combate a endemias, para identificar grupos de alto risco e encaminhá-los para exames de rastreamento. A deputada Flávia Moraes, autora da proposta, afirmou que a medida, além de ampliar o diagnóstico precoce e contribuir para a redução da mortalidade, também fortalece a estrutura de atendimento no SUS, com profissionais especializados e ampliação do acesso a exames.
3: Vai permitir a qualificação, a formação de profissionais, a disponibilização do espirômetro, dos exames, dos equipamentos para a realização desses exames e, com certeza, com o diagnóstico precoce, é possível iniciar mais cedo o tratamento da doença, ter um resultado mais efetivo. Isso representa menos sofrimento para o paciente, menos custo para o SUS.
2: Segundo a deputada, hoje apenas 15% dos casos de câncer de pulmão são diagnosticados em estágio inicial, quando há maior chance de cura. Ela destaca ainda que o rastreamento precoce por meio de tomografia pode reduzir a mortalidade pela doença em até 20%. O projeto que define novas diretrizes para a política de rastreamento e diagnóstico precoce de câncer de pulmão no âmbito do SUS deve seguir agora para a Comissão de Finanças e Tributação. Da Rádio Câmara de Brasília, Júlia Lopes.
4: Dr. Flávio, do PL do Rio de Janeiro, apresentou o projeto que cria políticas públicas voltadas ao atendimento de adultos com transtorno do espectro autista. A proposta prevê a criação de núcleos especializados para acompanhamento, inclusão social e inserção no mercado de trabalho.
5: O que a gente propõe no projeto é que sejam construídos núcleos de atendimento ao autista adulto. O que são esses núcleos? Para exemplificar, quando você tem os CAPs, que faz tratamento de dependência química ou de psiquiatria, tem um acompanhamento. Então, a gente quer construir esses núcleos para que se tenha políticas públicas voltadas para o autista adulto, para que ele seja inserido no mercado de trabalho, tratamento neurodivergente, que ele possa ter lá o preceptor, estudar línguas, idiomas, de acordo com o seu grau de autismo.
1: O projeto de Dr. Flávio prevê que os centros sejam financiados pelo governo federal e que também possam receber recursos de emendas parlamentares para implantação nos municípios. Ele reitera que o projeto amplia o suporte às famílias de pessoas autistas com mais de 18 anos de idade.
0: Direitos Humanos.
4: Os deputados aprovaram projetos que buscam garantir os direitos das pessoas com deficiência e de quem cuida delas. Quem traz mais detalhes sobre as propostas é a repórter Paula Bittar.
6: A Comissão de Constituição e Justiça da Câmara aprovou três projetos que buscam garantir direitos a pessoas com deficiência. Um deles assegura prioridade aos cuidadores de pessoas com deficiência em programas federais de capacitação, formação e qualificação. Outro reforça a prioridade no atendimento para esses cuidadores. A proposta determina que o atendimento prioritário, que é estendido aos acompanhantes, deve estar claro e explícito nos informativos de identificação e sinalização do serviço. O terceiro projeto aprovado proíbe a discriminação contra pessoas com transtorno do espectro autista. O texto estabelece que a pessoa autista não será submetida a tratamento desumano ou degradante, não será privada de sua liberdade ou do convívio familiar, nem sofrerá discriminação. Relator das três propostas na CCJ, o deputado Alex Manente, do Cidadania de São Paulo, destacou a necessidade de atualizar a legislação para garantir a inclusão.
7: Todo esse conjunto de projetos que nós temos aprovado e avançado na Câmara dos Deputados para poder fazer com que a inclusão seja algo real e que a legislação esteja de acordo com essa necessidade de inclusão que temos no nosso país. Então, são avanços importantes para poder, primeiro, combater a discriminação e depois avançar no cuidado e no tratamento de direitos para as pessoas que acompanham e familiares que dedicam a vida especialmente para essas pessoas.
6: As três propostas que buscam garantir direitos a pessoas com deficiência podem seguir para análise do Senado, a menos que haja recurso para votação antes pelo plenário da Câmara. Da Rádio Câmara, de Brasília, Paula Bittar.
1: Chico Alencar, do PSOL do Rio de Janeiro, apoia a proposta que cria o Dia Nacional da Museologia Social, a ser celebrado em 8 de maio. O parlamentar explica que a iniciativa reconhece museus comunitários que preservam a memória e a identidade de territórios populares.
8: Esse tipo de museu social, evidentemente, todo museu é social, todo museu é histórico, todo museu tem uma importância fundamental em qualquer país do mundo. Mas a museologia social é aquela que resgata a história de comunidades em geral esquecidas e trata de valorizar o povo morador que construiu essas comunidades, que as inaugurou muitas vezes, que enfrentou violências, remoções, como grande protagonista.
4: Chico Alencar destaca ainda o Museu da Maré, no Rio de Janeiro, como referência da museologia social no Brasil. O deputado afirma que esses espaços ajudam comunidades a resgatar raízes, ancestralidades e lutas por direitos e melhores condições de vida.
0: Trabalho.
1: Enfermeiros devem emitir nota fiscal após prestar serviços autônomos. A repórter Sofia Peçanha tem mais detalhes sobre a proposta.
9: A Comissão de Saúde aprovou o projeto que obriga a emissão de notas fiscais eletrônicas por profissionais de enfermagem que atuam de forma autônoma. A proposta é de autoria da deputada enfermeira Rejane, do PSDB do Rio de Janeiro, e tem como objetivo incentivar a formalização e a valorização da categoria. O texto prevê que a obrigatoriedade vale para todos os profissionais registrados nos conselhos regionais de enfermagem que trabalham por conta própria, especialmente na prestação de serviços fora de hospitais e vínculos formais. Entre as atividades que passam a exigir a emissão de nota fiscal estão atendimentos domiciliares, acompanhamento de pacientes, orientações de saúde e ações de prevenção de doenças. Durante a análise, o parecer da deputada enfermeira Ana Paula do Podemos, do Ceará, foi lido pela deputada Heloísa Helena, do Rede do Rio de Janeiro, que também é enfermeira, destacando a importância da medida para acompanhar as mudanças no mercado de trabalho da enfermagem.
10: Acrescenta a atuação de enfermeiros e técnicos de enfermagem como empreendedores em áreas como curativos, acompanhamento de doenças crônicas e degenerativas e pré-natal, exige um marco regulatório que assegure a transparência na prestação dos serviços e contribua para a inclusão econômica desses profissionais.
9: O projeto também prevê que estados e municípios adaptem seus sistemas para facilitar a emissão das notas fiscais, reduzindo a burocracia. O descumprimento das normas acarretará a aplicação de sanções administrativas aos profissionais ou aos estabelecimentos. Durante a discussão, o deputado Dr. Zacarias Calil, de Goiás, afirmou que a medida pode ampliar oportunidades para os profissionais e trazer mais segurança para quem contrata os serviços.
11: Facilita também contratos com clínicas, hospitais e empresas que exigem comprovação fiscal. Pacientes e empresas também veem o profissional como mais sério e organizado. Diferencia o enfermeiro no mercado de trabalho, mostrando profissionalismo.
9: O projeto que regulamenta a emissão de notas fiscais por profissionais de enfermagem segue agora para análise da Comissão de Finanças e Tributação. Da Rádio Câmara de Brasília, Sofia Peçanha.
4: Bebeto, do PP do Rio de Janeiro, avalia que a redução da jornada de trabalho vai melhorar a qualidade de vida dos brasileiros. O parlamentar menciona que os trabalhadores da Baixada Fluminense, por exemplo, enfrentam engarrafamentos que tornam o descanso ainda mais necessário.
12: Olha, vai ser um benefício muito grande, porque o cara que acorda 4 horas da manhã, 5 horas da manhã para trabalhar na capital e retorna 10, 11 horas da noite, imagina quanto esse cara não sofre só no deslocamento. Estou dizendo no horário que trabalha, não, só no deslocamento. Vai ser um prêmio para aquele que precisa se deslocar, enfrentar engarrafamento e, além de tudo, a convivência familiar, que é super importante nesse tempo, nessa redução dessa escala, nessa jornada de trabalho.
1: Bebeto também exalta o trabalho da Comissão de Viação e Transportes em favor da mobilidade urbana do Rio de Janeiro. Ele considera que associar melhorias no transporte com a redução da carga horária é fundamental para garantir dignidade à classe trabalhadora.
4: Termina agora o Jornal Câmara dos Deputados, produzido pela Rádio Câmara, com trabalhos técnicos de Everson Urani e a apresentação de José Carlos Andrade e Luciana Vieira. Uma boa noite para você.
1: Uma ótima noite. Você fica agora com as notícias do Tribunal de Contas da União.
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0: 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Você ouviu a voz do Brasil. Boa noite.
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1: Uma ótima noite para você, sintonizado Educativa FM 101,9, conectada com Campinas. Começamos mais uma edição do programa Love Songs, o mais puro romantismo para você recordar e também se emocionar. Na sua companhia, Deco Lopes. Abrimos o programa de hoje com o dueto de Tiffany e Chris Farren. Vamos ouvir Hearts Never Lie. Boa noite.

As melhores músicas aqui na programação Bahia Educativa FM. Love Songs, Roberta Flack e People Bryson. Tonight, I Celebrate My Love For You.

0: Rainy e Angela, You Don't Have to Cry, fechando esta primeira hora aqui na programação do Love Songs. Ouvimos antes Rex Smith, Simple Jesse. Já voltamos com mais músicas para você.
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0: Estamos de volta a Love Songs Educativa FM 101,9, conectada com Campinas, na sua companhia, Deco Lopes. Seguimos agora ao som de Michael Jackson. Vamos ouvir You Are Not Alone. Boa noite.